aí, curtiram? Eu amei! Bora mandar suas reações pelo nosso Instagram? Vamos que vamos, que a música não pode parar! Espero que tenha gostado, mas tá chegando outra aqui que eu tenho certeza que você vai amar!

0: Hits, a variedade musical é nossa marca. Ah, essas músicas, não me deixa sozinha aqui não, viu? Porque tem muito mais depois do intervalo. Não mude de frequência. Só recarregar as baterias, tomar uma aguinha e eu volto já. Eu retorno já na Oriente FM. 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
5: 21 horas e 23 minutos.
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0: 21 horas e 26 minutos.
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2: O Hora Hits retorna com a sua programação musical. E tem mais música especial chegando por aqui, hein?

pra quem estava precisando de uma energia, de dar um up na vida, essa música foi perfeita, não é mesmo? Segura essa energia que estamos só começando. Essa foi demais, né? Mas calma, que tem outro som top chegando por aqui.

0: grande com uma seleção exclusiva pra você, meu amor. Você não perde por esperar, viu? O próximo playlist tá demais. Bora fazer uma pausa, mas não sai daí não, que é rápido, ok? Um breve intervalo, meu bem, e já já eu retorno na Oriente FM.
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faixa daquelas que você não esquece, hein? Aqui a vibe positiva não tem hora pra acabar. Depois desse hit que a gente curtiu, bora navegar por novas vibrações.

0: Band com uma seleção exclusiva pra você, meu amor. Vai um spoiler! Eu já preparei hits incríveis pra depois do intervalo, ok? Ai, respira fundo, meu bem, e te prepara que eu volto já com mais novidades, tá bom? Pausa rápida pra uma aguinha, meu bem. Eu retorno com tudo, logo mais aqui na Oriente FM.
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2: 22 horas e 15 minutos.
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9: O Hora Hits está de volta na sua sintonia, meu bem. Um som especial chega agora pra alegrar o seu momento.
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esse som é sensacional. Espero que tenha animado você nessa noite, hein? Energia total. Fique ligado, viu? Pra mais novidades. Saindo de uma onda musical e agora prepare-se, meu bem, para o próximo sucesso.

0: Nossa viagem musical continua aqui no Hora Hits. Não mude de sintonia não, viu? Não me deixa sozinha. Fica aqui comigo porque já já outros sucessos na sua Oriente FM. Breve intervalo e já já eu volto com mais hits pra você. Não sai daí não. Galera, é rápido e eu volto já com mais sucessos pra você, tá bom?
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3: 22:39.
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0: 22h41.
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2: De volta com o Hora Hits. Eu sou Silvana Grande e sigo por aqui com você. Vem aí uma sequência especial com grandes sucessos.

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faixa daquelas que você não esquece, hein? Seguimos acelerando com mais hits pra você. Curtiu o som? Ai, coisa boa! Agora, bora mudar um pouco de ritmo, então fique ligado com a gente.

0: maravilhoso que acabamos de ouvir, hein? Uma pausa rápida, não sai daí não, o melhor ainda está por vir. Pausa rápida pro intervalo e logo logo mais sucessos pra você, não sai daí não. Galera, é rápido e eu volto já com mais sucessos pra você, tá bom?
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2: Oriente FM 23 horas e 2 minutos.
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0: 23 horas e 4 minutos.
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2: O Hora Hits volta à sua programação. 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E tem mais música especial chegando por aqui, hein?

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Fechamos essa sequência com chave de ouro, meu povo. A energia aqui na Hora Hits nunca fica em baixa. Agora que você curtiu esse som, bora virar a página pra mais um Hits.

0: essa música não para. Segura essa ansiedade, meu bem. Que eu volto em instantes com mais música boa pra você. Bora fazer uma pausa, mas não sai daí não que é rápido, ok? Não deixa a peteca cair não, viu? Segura essa vibe que eu volto já aqui na Oriente FM.
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2: Vinte e três horas e 27 minutos.
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2: É Oriente. 23 horas e 29 minutos.

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1: O Hora Hits está de volta, meu amor. Mais música boa chega agora pra você. Se liga.

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1: E essa foi mais uma track que não dá pra ficar parado, hein? Continuamos com tudo, meu amor. E a animação aqui é garantida. Depois desse hit que a gente curtiu, bora navegar por novas vibrações.
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Com essa trilha, a gente fecha grandiosamente. Eu sou Silvana Grande e foi uma satisfação, prazerzaço ter animado a sua noite. Continue aqui na

0: sintonia da Oriente FM. Que playlist, hein, meus queridos? Uma música melhor que outra. Gratidão a você que ficou sintonizado com a gente hoje por aqui. Até mais, meus lindos e lindas. E continue espalhando amor, que a gente manda por aqui a melhor música e, é claro, as boas energias. Fechamos com chave de ouro. Valeu por ter estado com a gente na Rádio Oriente FM. Até mais.
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3: Meia-noite.

Boa noite, irmãos e irmãs. Senhor, fica conosco. Já é tarde, já terminou o dia. Obrigado, Senhor, por tudo que conseguimos fazer hoje, pela nossa família, por quem trabalhamos, pelos nossos amigos e amigas que encontramos. Dá gosto, Senhor, trabalhar convosco na construção de uma humanidade mais feliz e de um mundo mais humano e fraterno. No entanto, Senhor, pedimos perdão por aquilo que poderíamos ter feito e não fizemos. Poderíamos ter dado e exigido um pouco mais de nós. Amanhã, porém, teremos uma nova oportunidade. Procuraremos fazer aquilo que estiver dentro de nossas possibilidades. Esperamos encontrar-vos novamente, amanhã, fortalecidos e fortalecidas com a vossa graça, para realizar os propósitos que hoje renovamos na vossa presença. Amém. Pai nosso que estais no céu, santificado seja o vosso nome. Venha a nós o vosso reino, seja feita a vossa vontade, assim na terra como no céu. O pão nosso de cada dia nos dai hoje, perdoai as nossas ofensas, assim como nós perdoamos a quem nos tem ofendido. E não nos deixeis cair em tentação, mas livrai-nos do mal. Amém. Ave Maria, cheia de graça, o Senhor é convosco. Bendita sois vós entre as mulheres, e bendito é o fruto do vosso ventre, Jesus. Santa Maria, Mãe de Deus, rogai por nós, pecadores, agora e na hora de nossa morte. Amém. Glória ao Pai, ao Filho e ao Espírito Santo, como era no princípio, agora e sempre.

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1: Eu sou o Edson Costa, tá tudo bem, tudo tranquilo? Vamos juntinhos, eu e você, essa é a sua rádio de todos os dias e de todos os momentos. Fique à vontade para estar interagindo conosco, tá bom? Domingo que chega com muita paz.
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1: Hora Light, que legal ter você com a gente aqui, viu? É um prazer, é uma emoção muito grande. Essa é a Rádio Oriente FM. Estamos prontos para uma viagem auditiva. Eu sou Edson Costa e estou aqui com as melhores músicas e notícias fresquinhas para agitar o seu dia a dia. O sucesso o tempo todo com os melhores ouvintes.
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1: Um levantamento da Fecomércio de São Paulo mostra que os itens mais comprados para o Dia das Mães tiveram alta média de 2,89% nos últimos 12 meses, abaixo da inflação geral do país, que é de 4,37%, e também menor que a registrada no ano anterior. A pesquisa considerou uma cesta de 38 produtos típicos da data. Entre eles, as joias apresentaram o maior aumento, 26,81%, ainda que menor do que o período anterior. Segundo a entidade, o encarecimento está ligado à valorização do ouro no mercado internacional, influenciada por tensões geopolíticas e comerciais. Prata e bijuterias também subiram 10,4%.
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0: Católica toca aqui, 98,3. Você está no Hora Light, intervalo necessário, mas a sequência musical que você espera já está a caminho.
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0: Meia-noite e 26 minutos.
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1: Os dois voltaram a ser assunto depois que fãs perceberam movimentações suspeitas nas redes. Curtidas estratégicas, possíveis encontros e até coincidências de localização fizeram muita gente acreditar em uma reaproximação. Nenhum dos dois confirmou nada, mas também não negaram.
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0: Meia-noite e 45 minutos.
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2: É, você disse que ia demorar. Pensava, né? Mas não demorei, né? Foi rápido. Tô de volta. Esta é a sintonia mais gostosa do seu rádio. Oriente FM.
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2: Chegando mais uma canção que você vai curtir e vai chamar todo mundo pra ouvir.

Oi, eu sou Edson Costa, se apresentando para os melhores ouvintes. E aí, tudo bem, tudo tranquilo, meus queridões? Vai se preparando, queridões, vai se preparando, porque vem muita coisa boa em nossa programação.

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1: A Log Commercial Properties, LOGG3, registrou o maior lucro líquido trimestral da sua história para o primeiro trimestre deste ano, impulsionada pela aceleração do desenvolvimento de ativos, pela forte demanda por galpões logísticos e pela estratégia de reciclagem de portfólio. A Log teve lucro de R$ 134 milhões de reais entre janeiro e março, alta de 55,2% em relação ao mesmo período do ano passado. O lucro por ação ficou em 1,53, avanço de 54%. A companhia aprovou ainda a distribuição de 31,8 milhões de reais em dividendos, equivalentes a 36 centavos por ação. O pagamento será realizado no dia 30 de junho de 2026.
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2: Sucesso o tempo todo, 24 horas com você e, claro, tocando a boa música. Essa é mais uma exclusiva que você só vai ouvir aqui. A gente

0: rapidamente para um intervalo. Mas ó, não desliga aí não, viu? Nem mude de sintonia. A sua trilha sonora favorita retorna já já.
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3: Uma hora e 8 minutos.
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0: E voltando. Aí quase não dá tempo de estar voltando, viu? E quase eu caio aqui, né? Sucesso o tempo todo. As melhores músicas tocam aqui.
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1: Começamos com a notícia que agitou o cenário do futebol. Robinho Júnior veio a público e admitiu ter levado um tapa de Neymar. Essa informação, que ganhou destaque nas plataformas esportivas, está sendo comentada por todos que acompanham de perto o esporte e traz à tona um episódio envolvendo esses dois grandes nomes do futebol brasileiro. A declaração de Robinho Júnior sobre o ocorrido com Neymar certamente movimenta os bastidores e as discussões entre os fãs.
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2: 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Mais uma canção que chega. A música aqui não para.

0: sucesso o tempo todo, na melhor rádio da cidade, com as músicas que são a sua cara. Fechando assim mais um bloco musical.
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4: Uma hora e 28 minutos.
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0: As boas vibrações estão chegando, a gente dá pra sentir no ar. E você sente isso, capturando o espírito do nosso tempo em cada nota de música tocada. Sucesso o tempo todo, ouvindo músicas e trocando ideias.
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0: Esse aí toca exclusivo aqui pra gente. E toca agora.

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2: O presidente Luiz Inácio Lula da Silva estuda alterar o principal critério que vinha utilizando para indicar ministros ao Supremo Tribunal Federal em seu terceiro mandato. Segundo aliados, ele pode deixar de priorizar nomes próximos e de confiança pessoal, ampliando o leque de escolhas após a rejeição de Jorge Messias pelo Senado. Até agora, suas indicações foram marcadas pela proximidade, como Cristiano Zanin, seu ex-advogado, Flávio Dino, então ministro da Justiça, e Jorge Messias, advogado-geral da União.
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3: 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Chegando mais uma linda canção.

0: 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Fique por perto.
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0: 1:46.
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3: Deixe-se envolver-se pelas próximas faixas musicais, que são puro sentimento de ritmos.
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3: Quando chega uma, todo mundo pede. E você pediu essa, e a gente tá tocando.
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1: Sempre muito ativa e espontânea, mas surpreendeu ao aparecer menos e de forma mais controlada nas redes sociais. A mudança não passou despercebida e já gerou várias teorias entre os fãs. Alguns acreditam que ela esteja focada em novos projetos maiores, enquanto outros acham que pode ser apenas uma fase mais reservada.
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2: Sucesso o tempo todo com as músicas que são a sua cara. Essa música todo mundo canta junto.

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1: Essa aí você gostou? Você curtiu? São as músicas que são sucesso e novidade. Sempre indo mais longe para ficar bem mais perto de você. 98,3. E fechou mais um blocozinho. Daqui a pouco a gente tá de volta.
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0: duas horas e cinco minutos.
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2: A gente tá de volta. Bem que eu apostei, né, Raíta, viu? Ah, foi rapidinho, rapidinho. Tamo de volta. Sucesso o tempo todo. Na melhor rádio da cidade, com as músicas que são a sua cara.
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2: Essa com certeza você já ouviu, mas tá ouvindo de novo.

Eu sou Edson Costa, fica à vontade aí você para estar participando, tá bom? Bom demais estar com você, que é o melhor ouvinte do mundo. Essa é a sua rádio, que é primeiro lugar em tudo, né? Em tudo que faz.

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2: A Rico realizou ajustes em sua carteira recomendada de fundos imobiliários para maio, em relatório divulgado. Por um lado, a corretora reduziu a exposição do Mauá Capital Recebíveis, MCCI 11, Capitânia Securities, RBR Right Grade, XP Crédito Imobiliário e Pátria Crédito Imobiliário. Por outro lado, ampliou a alocação no Quinea Rendimentos e iniciou posição em Quinea Renda Imobiliária e Ende Brasil Shopping. O movimento reflete um ajuste tático na parcela de fundos de papel diante do processo de consolidação do RBR Right Grade pelo Pátria Crédito Imobiliário.
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0: melhores canções passam e tocam aqui para os melhores ouvintes. Você está bem acompanhado. A programação é 10 do seu rádio. Essa é a Rádio Oriente FM. Essa foi a última aí, né? Essa foi a última. Daqui a pouco a gente volta.
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0: 2:23.
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2: Chegando mais uma edição, trazendo as melhores músicas. Você curte, participa, fica à vontade.
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2: Você está muito bem sintonizado. Rádio Oriente FM. Essa com certeza você já ouviu, mas está ouvindo de novo.

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3: Mudando de assunto, o governo federal prepara uma nova expansão do programa Desenrola Brasil. Esta próxima fase terá um foco especial em trabalhadores informais e em cidadãos que já mantêm suas contas em dia. A iniciativa busca ampliar o alcance do programa de renegociação de dívidas, que já auxiliou milhões de brasileiros a regularizar sua situação financeira. Com a inclusão dos trabalhadores informais, o governo pretende atingir uma parcela da população que, muitas vezes, tem mais dificuldade de acesso a crédito e a programas de recuperação financeira. O objetivo é oferecer novas oportunidades para que mais pessoas possam sair do endividamento.
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0: sucesso o tempo todo, com as músicas que são a sua cara. Essa foi a última, então vamos pro intervalo, daqui a pouco a gente volta.
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0: 2:45.
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2: Está no ar o melhor do seu dia, com as trilhas que fazem a diferença para você que está sempre conosco aqui em nossa rádio. Olá, tudo bem? Sejam bem-vindos à nossa Rádio Oriente FM.
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2: Chegando mais uma, é uma atrás da outra.

Edson Costa chegando para ficar com vocês aí na rádio mais gostosa, a rádio mais ouvida, a mais querida.

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1: O senador Rubio e o Papa Leão XIV se encontrarão nesta quinta-feira. A reunião ocorre em um momento de tensões, sucedendo críticas públicas feitas por Donald Trump. O teor da conversa entre o senador e o pontífice não foi detalhado, mas a expectativa é que abordem temas relevantes no cenário político e religioso, especialmente após a repercussão das declarações do presidente americano. O encontro é aguardado com atenção, dada a influência de ambos no cenário global.
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0: 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Mais um programa vai ficando por aqui. 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
2: 4h56.
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11: 4h59.
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Bom dia, irmãos e irmãs. Senhor, dormimos bastante, descansamos e estamos dispostos e dispostas para o dia que agora se inicia. Nós te agradecemos pelo sono repousante que tivemos nesta noite e queremos te dizer que durante o dia inteiro queremos estar na tua presença. Queremos enxergar-te em nossos lugares de trabalho, nas pessoas com quem cruzamos pelas ruas, nos marginalizados que encontramos. Faze que tenhamos para cada um deles e delas uma atitude digna de cristãos que carregamos conosco. Que sejamos pacientes, caridosos e caridosas com as crianças e que aprendamos a corrigir sem humilhar, a amar sem adular e a fazer aquilo que teu Filho Jesus Cristo veio fazer entre nós. Viver uma vida inteira de amor no serviço aos irmãos e às irmãs. Que todos e todas tenham um bom dia, um bom trabalho. E que o Senhor Jesus permaneça sempre em nossos corações. Glória ao Pai, ao Filho e ao Espírito Santo, como era no princípio, agora e sempre. Amém.

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3: Cinco horas e nove minutos.

0: 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Oriente FM. 5:18.
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0: Cinco horas e 21 minutos.
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1: 5:34.
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0: 5:38.
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1: 5:55.
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0: 16 horas.
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3: O anjo do Senhor anunciou a Maria, e ela concebeu do Espírito Santo. Ave Maria, cheia de graça, o Senhor é convosco. Bendita sois vós entre as mulheres, e bendito é o fruto do vosso ventre, Jesus. Santa Maria, Mãe de Deus, rogai por nós, pecadores, agora e na hora de nossa morte. Amém. Eis aqui a serva do Senhor, faça-se em mim segundo a vossa palavra. Ave Maria, cheia de graça, o Senhor é convosco. Bendita sois vós entre as mulheres, e bendito é o fruto do vosso ventre, Jesus. Santa Maria, Mãe de Deus, rogai por nós, pecadores, agora e na hora de nossa morte. Amém. E o Verbo Divino se fez carne e habitou entre nós. Ave Maria, cheia de graça, o Senhor é convosco. Bendita sois vós entre as mulheres, e bendito é o fruto do vosso ventre, Jesus. Santa Maria, Mãe de Deus, rogai por nós, pecadores, agora e na hora de nossa morte. Amém. Rogai por nós, Santa Mãe de Deus, para que sejamos dignos das promessas de Cristo. Oremos. Infundi, Senhor, como vos pedimos, a vossa graça em nossas almas, para que nós, que pela anunciação do anjo, vimos ao conhecimento da encarnação de Jesus Cristo, vosso Filho, por sua paixão e morte, sejamos conduzidos à glória da ressurreição, pelo mesmo Cristo, Senhor nosso. Amém.
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5: O capítulo 14 do Evangelho de João mostra uma despedida de Jesus interessante, que é uma despedida, mas ao mesmo tempo vai continuar com eles. Não fisicamente, mas é o Jesus ressuscitado, Jesus da fé, que fortalece. E não só isso, ele vai enviar o Divino Espírito Santo, o Paráclito. Ele fala assim: se me amais, guardareis meus mandamentos, e eu pedirei ao Pai que vos dará outro defensor, para estar sempre convosco, o Espírito da

0: verdade que o mundo não pode receber, porque não o vê nem o conhece. Mas vós conheceis, porque habita convosco e está entre vós. Não vos deixarei órfãos, voltarei para junto de vós. Daqui a pouco o mundo já não me verá, mas vós ver-me-eis, porque eu vivo e vós vivereis. Nesse dia reconhecereis que eu sou Deus Pai, eu sou o Senhor, estou no Pai, e que vós estáis em mim e eu em vós. Se alguém aceita os meus mandamentos e os cumpre, esse realmente me ama. E quem me ama será amado por meu Pai, e eu amá-lo-ei e manifestar-me-ei a ele. Então, gente, amar Jesus é só dizer que ama, não. É viver o Evangelho, é viver a verdade, viver o perdão, viver a misericórdia, ajudar os pobres, pertencer à igreja, não perder a missa semanal, ler a palavra de Deus com frequência. Quer dizer, quem ama Jesus é uma nova criatura, como o anjo da guarda nesse mundo, um anjo de Deus e Jesus para proteger as pessoas.
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2: 6 horas e 9 minutos.

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1: 6:19. 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
4: 6:22.
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2: Seis horas e 6:30.
3: E aí, Luciano? 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
2: 6:37.
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0: 16:42.
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2: 6 horas e 47 minutos.

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1: 6:57.
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1: 7:19.
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1: 7:29.

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1: 7:36.
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1: Sete horas e 39 minutos.
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1: 7 horas e 47 minutos.

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1: 7:59. 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
0: Bom dia, senhoras e senhores! Que honra estar com vocês nessa data tão especial que é o Dia das Mães. E pra mim é um anjo em carne e osso. Eita, coisa boa, hein, gente? Que é uma ligação próxima de Deus aqui na Terra, é o ser chamado mãe, que tem um sentimento que não se explica, simplesmente acontece. Que Deus continue abençoando a todas as vocês, mães desse Brasil, desse mundo. Nossa gratidão, de forma especial, minha mãe, Dona Sônia, na qual é uma base, é um pilar que sustenta a estrutura desse menino grande que está por aqui. Sempre foi, sempre será e continua dando orientações, conselhos, puxões de orelhas. E da minha parte, resta andar na linha, não é isso? Para que possa orgulhar. E é isso que as nossas mães merecem, justamente ter paz, ter sossego, ter com tranquilidade. Claro que a mãe quer sempre o melhor para os filhos estes que jamais serão perfeitos. Mas desde que a gente faça o nosso esforço, para que a gente possa honrar o esforço, a luta de nossas mães que sempre entregou tudo que tinha e que não tinha pela nossa felicidade, aí já é um pontapé inicial. A todas vocês, saúde, gratidão e que Jesus Cristo dê a bênção que todas precisam e a força que vocês têm, que a gente sabe que vem lá de cima, que não tem explicação. Mãe, gratidão à senhora, um beijo especial para todas as mães da família, para todas as mães ouvintes, para a Brendinha Emanuele, mamãe do Paulinho Gabriel, que Deus abençoe, Brendinha, um beijo para você, te amo, para Paulinha, para todos aí, tá bom? Deus abençoe todo mundo aí. Muito bem, meus amigos. Olha, o programa hoje é um verdadeiro desafio, porque são muitas mensagens, inclusive, que já chegaram aqui. Vou fazer um combinado com você. Eu tô vendo um áudio ali de 4 minutos, meus amigos. 4 minutos! Então, eu preciso que o áudio seja bem breve, gente, até 30 segundos, até 40 segundos, porque senão a gente não vai conseguir atender a tempo, vai demorar. E os áudios maiores a gente não vai ouvir, porque a gente tem que ouvir direitinho para não faltar nada. Mas os áudios maiores a gente vai deixando para depois, porque aí senão a gente não consegue atender todo mundo. Já já tem a Santa Missa, daqui a pouco o programa acaba, então vamos ter agilidade, tá bom? Porque, até porque a gente sabe que se for para falar da mãe, a gente vai ficar o dia inteiro e não vai conseguir falar, porque mãe é um ser que não tem explicação. É um sentimento que está acima daquilo que a gente possa imaginar. Então, obrigado, Pai, obrigado, Deus maravilhoso, por nos conceder esse ser tão diferente, tão iluminado, chamado mãe. Muito obrigado, gratidão sempre. Tá bom, Senhor? E estamos aqui mais um dia. Muito obrigado pela mãe da gente, né? Tivemos pandemia, um tanto de coisa difícil, tantas perdas tristes. E hoje aqui a gente celebrar o Dia das Mães com a nossa mãe do lado. Isso é uma graça que não tem preço, não é isso? Não tem nada que se explique. Zitão, fala comigo, meu querido. Bom dia. Hoje vai ser assim, direto pro alô. Bom dia.
3: Bom dia, meu amigo, como é que tá?
0: Tudo bem?
3: Eu tô mandando esse áudio pra você mandar desejar para todas as mães um feliz Dia das Mães, que Deus dá vida, saúde, paz, muita força, os filhos dão valor às mães, que uma mãe é tudo na vida. Eu, infelizmente, eu não tenho a minha, mas eu gostaria de ter para me dar um abraço, para saber que eu tenho uma mãe, que a mãe é tudo na vida. Para todas as mães que tiver, eu ofereço uma música com Leonardo. Manda uma música bem bonita para todas as mães.
0: Beleza, meu amigo.
3: Esqueci, manda uma música pro Negão lá na 251, de frente Tadeu. Ele tem ele trabalha lá no gerente lá do restaurante, tem lá a lanchonete. E o Negão é gente boa. Falou todo dia, escuta você. Manda um abraço para ele e as meninas que trabalham com ele lá, todos que trabalham lá, viu?
0: Muito bem.
3: Um abraço, uma música bem bonita para eles.
0: Obrigado, queridos. Então, Deus abençoe, meu irmão. Um abraço a todas as mamães. E aqui, ó, o tanto de mensagem já chegando aqui. 8:08. Muitas mensagens já chegando aqui para você ver. O negócio hoje vai, desde cedo já tem mensagem aqui. O negócio hoje vai ser daquele jeito, do jeito que a gente gosta, animado e desafiador. Oh, meu Deus do céu. Bom, deixa eu mandar mais alô aqui para a galera. Deixa eu conferir quem mais está aqui. Eu tenho que organizar aqui, se eu não organizar eu não consigo, né? Tem que ser de muita calma nessa hora. Ai, meu Deus do céu. A dona Adelina está aqui também. Dona Adelina, feliz Dia das Mães, dona Adelina. Bom dia, minha amiga, bom dia.
2: Aí hoje eu pedi você para passar homenagem para as mulheres, as mães aqui de Pingueira, minhas tias, minhas netas, todas as mães daqui, todas as minhas amigas aí de Pedra Azul, de Cachoeira, da Água Branca, todas as mães da Marcela, tia das mães. Meu abraço, Belina.
0: Deus abençoe, dona Adelina, feliz dia das mães, minha amiga. Muito obrigado pela participação, muito obrigado pela audiência. Seu Eurico, fala comigo, bom dia.
4: Bom dia, seu Eurico de Pingueira. Manda um bom dia e um alô aí pra todas as mamães da Pingueira, de Cachoeira, da Marcela, de São Francisco, Cariri, da Lagoa Velha, de Pedra Azul, de Medina e toda a região. E para todas as mamães do mundo inteiro. Aí você manda a mãozinha de Simone e Simara para elas.
0: Obrigado, seu Rico! Feliz Dia das Mães para todas as mamães da família, viu, seu Rico? Vamos mais aqui? Vamos aqui. Eu vou fazer com muita agilidade aqui para tentar conseguir atender a galera com mais eficiência. Meu amigo João Canuto, um abraço a todas as mamães da família, meu irmão. Tudo na paz aí, meu querido? Tá tudo bem? Tudo sob controle? Fala comigo, forte abraço, meu irmão. Quem mais tá aqui com a gente? Vamos lá. Devagar, devagarinho vai dando certo, né? Vai sim. Ô, Jubileu, fala aí, gente boa. Bom dia.
5: Bom dia, Darlan. Que Deus abençoe o seu dia. Para todos nós. Então, feliz dia de sua mãe aí. Eu dou um abraço nela aqui. Pra todos que estão na escuta aí, ó. Todos os amigos. Começando do Bruno, da Verônica, Dona Maria de Geraldema, minha mãe de coração. Deus que abençoe ela de sempre. Chego muito abençoado por Deus. Para todos os amigos que estão na escuta aí, um bom domingão, seja muito abençoado. Para todas as mães que estão na escuta. Silton Cridade, de Pedra Azul. Deus te abençoe você de sempre, Silvio. A tranquilidade para todos nós. Vamos que vamos.
0: Valeu, Domingão. Obrigado, meu querido.
5: Tô indo pra Lagoa do Guedes, nego, velho.
0: Bom demais.
5: Lá no Renoir, a turma lá de Gentar, minhas filhas.
0: Sim.
5: Ah.
0: Aí, ó, que coisa boa.
5: Vamos pra lá, se Deus quiser.
0: Aê, meu irmão, Deus abençoe, meu amigo Jubileu, Deus abençoe, meu querido, abençoe toda a família, meu irmão. Tamo junto e misturado aqui, tá bom? Feliz Dia das Mães pra todas as mães da família. Dá pra tocar mais áudio agora? Vamos? Deixa eu abraçar aqui minha amiga Rita. Ô, querida Rita, feliz Dia das Mães, minha querida, pra todos aí da família, pra senhora, pra todo mundo, minha amiga. Deus abençoe. Muito obrigado pela companhia, tá bom? Tamo juntos aqui. Quem mais? O amigo Ricardo. Bom dia, querido Ricardo. Deus abençoe a galera do Morro Redondo. Obrigado pra vocês. Bom, tô falando que o negócio vai ser desafiador. Deixa eu ir organizando aqui mais os demais áudios, né? Mas vamos mandar mais aqui. Deixa eu ver aqui. Paula Rosa. Bom dia, bom dia, bom dia. Gostaria de desejar um feliz dia das mães para todas as mães de Pedra Azul, em especial para minha mãe, Dona Jesuína. Feliz dia das mães, que Deus abençoe sempre a senhora com saúde e felicidade. É a Paula Rosa, não é isso? Obrigado, Paula. Deus abençoe, minha amiga. Muito obrigado. Quem mais aqui? Mais um, vamos lá. Vamos lá. Deus Dete, meu amigo. Hoje é menos músicas e mais alô mesmo, viu, gente? Porque o dia é diferente, é dia de homenagens. Deus Dete, meu querido, bom dia. Oi, meu amigão. Bom dia para todos nós, um ótimo domingo. Desejo um feliz dia das mães para todas as mães e para as mamães aí também da Oriente. Tá bom. Obrigado, Patrícia Souza, Andresa Rocha, Dona Rita. Feliz dia das mães a todas, mamães da Oriente também. Depois você coloca o nome de sua mãe aqui, meu amigo Deus Dete, esqueci o nome dela, mas coloca a gente, você que mora na Malícia e tá sempre ouvindo a gente. Quero falar o nome dela para homenagear com mais carinho ainda, tá bom? Começar o programa, vamos lá, bom dia, senhoras e senhores, bom dia!
6: Bom dia!
0: Feliz Dia das Mães, vamos! Com mais alegria, bom dia para toda a família! Sim, já começou, coloque o sorriso no rosto e curta a sua manhã em alto astral.
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0: Com a proteção divina a gente chega por aqui te fazendo companhia até o meio-dia na sua Oriente.
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0: 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Mande pra gente áudios de até 30 segundos pra que a gente consiga atender vocês com mais eficiência, tá bom, gente boa? Aí a gente vai atendendo a galera aqui durante o nosso Bom Dia Oriente. Pode mandar áudio, mensagem de texto, o que for melhor pra você. Vamos lá!
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0: Muito bem, senhoras e senhores, Gustavo Lima, Xandio, Zequinha, né? Meu abraço, dona Marinalva, viu? Feliz Dia das Mães pra ela, viu? Mas chega lá, dá um abraço no capricho, rapaz. É, e hoje é o dia de redobrar a margem de carinho ainda, viu? Chega lá, dá um abraço com carinho, e aí você já vai fazer a sua parte também. É, mamãe, dê um abraço pra dona Alzena também, por favor, né? Essa mãezona, a mamãe do meu amigo Zequinha, arretada. Pensa também, arretada, esperta. Puxa a orelha de Zequinha, você precisa até hoje. Isso que é um negócio de mãe. Mãe é boa, é isso, tem prazo de validade, não. Graças a Deus, abençoe e dê saúde a todas as mães. Enquanto elas são com a gente, elas puxam a orelha da gente mesmo. A gente pode estar com 50, 60, 70, se a mamãe estiver junto, puxa a orelha, é isso que é importante, que não tem alguém que tenha uma visão igual a mãe, né, gente? Que coisa boa! A pessoa aí, dona Alzena, uma felicidade das mães, minha amiga! Muito bem, gente, lembrando que alguns, que os pedidos musicais, a maioria hoje não vai dar pra atender, não, tá bom? Ah, como é que é? Pra mãe também? Obrigado, Zequinha, aqui, ó, desejando felicidade das mães, minha mãe, dona Sônia, Deus abençoe, minha mãe, muito obrigado! Esse camarada aqui é gente fina demais, viu, gente? É isso. Obrigado. Beijo, dona Sônia. Bom, lembrando que os pedidos musicais não vai dar pra atender, até porque alguns pedidos são repetidos, que coincidentemente a pessoa pede a mesma música que outra. E o programa é curto mesmo hoje, ó, pra você ver, 8h22 já. Deixa eu mandar mais alô aqui pra galera. Eu tô aqui tentando organizar os áudios, viu, gente? Mas é muito mesmo. Vamos lá, vamos lá, vamos lá, vamos lá. Seu Antônio, meu amigo, seu Antônio, fala comigo. Bom dia, seu Antônio, bom dia.
1: Oi, Dalão. Estou passando para desejar um feliz dia das mães para todas as mamães de todo o Brasil. E lembrando também a você que hoje é meu aniversário.
0: Ó! Tá?
1: É. Bom dia, que Deus abençoe a todos.
0: Bom dia, seu Antônio. Feliz dia das mães, todas as mães da família. E um feliz aniversário, nosso amigo seu Antônio. Nosso amigo de muitos anos. Esse camarada que é um baita de um trabalhador, um ser humano maravilhoso e sempre nos fazendo companhia. Feliz aniversário, seu Antônio. Deus conceda ao senhor muitas felicidades. Muitos anos de vida, meu amigo. Que maravilha, que maravilha. Deixa eu ver aqui a participação da nossa amiga Ana Flávia. Bom dia, querida Ana Flávia. Tudo bem, menina? Pedindo uma música para todas as mamães. Ô, Fabiana, se você é mãe, feliz dia das mães para você, minha amiga. Para vovó Rita também. Ah, tá. Deixa eu ver aqui. Isso, para mamãe Fabiana, a Ana Flávia para mamãe Fabiana, para vovó Rita, também para todas as mamães desse Brasil, mamãe Glória Martins e para sua querida mãe. Que maravilha, hein? Deus abençoe, feliz dia das mães, minha amiga. Muito obrigado pelo carinho, pela participação. Quem mais está aqui com a gente? Nossa amiga Iris. Bom dia, minha amiga Iris, da Fazenda Olhos d'Água. Oi! Uma música do Cristiano Neves, mãe, para todas as mamães. Um domingo abençoado para todos nós. Amém, minha amiga. Obrigado. Muito obrigado pelo carinho, pela companhia. Quem mais? Quem mais? Quem mais? Quem mais? Quem mais? Quem mais? Deixa eu conferir aqui. Eu tô tentando me organizar, mas não dá brincadeira, não. Opa, manda um abraço aí pra Dona Dudu na Fazenda São Lourenço. Oi, Dona Dudu, bom dia pra senhora. Muito obrigado pela companhia. Deixa eu ver quem pede aqui. Nosso amigo Carlos Cordeiro. Obrigado, querido Carlos. Deus abençoe, meu irmão. Muito obrigado. Bom, cadê o besourão? Tá aí? O besourão aí, rapaz. Ele pediu o áudio dele aí também, mandou mais cedo aí. Vamos conferir? Fala, Visorão, bom dia, meu querido.
2: Bom dia, bom dia, bom dia, bom dia. Visorão da Chapada do Ramiro. Aquele abraço aí, na pedra lavada aí. Nosso amigo Regi aí, colocou pra torar. Dia das Mães aí, coloca pra descer. É um guerreiro aí, tá junto com nós aí. Nosso amigo Sal, para testar também. Nosso amigo Gislene também. Nosso amigo Pletinho do Piseiro. Seu Rinho da Pigueira. Hoje é dia das mães, eu não tenho a minha, mas desejo milhões de mães aí, colocar a gente no mundo aí e tocando o barco pela frente aí, entendeu? Que tem as suas mães, cuida, tem que cuidar, hein? Depois você pede sua mãe, você não acha ninguém mais, entendeu? Depois eu pedi a minha, a gente, quando pede a mãe da gente, é assim, nem posso explicar, você entendeu? Porque nunca mais você acha sua mãe, entendeu? Tudo que você dói aqui no peito, você fala, mãe, me ajuda, meu Deus, me ajuda. A gente tá junto, misturado, é de jeito.
0: Muito bem, meu irmão, é isso aí. Obrigado pela companhia, viu, querido Besourão? Muito obrigado pela audiência a todos vocês aí, tá bom? Deixa eu mandar mais um abraço aqui, o nosso amigo Fábio de Divisópolis, parabenizando a sua mamãe. Feliz Dia das Mães, a todas as mamães, não é isso? Bacana, Fábio, obrigado. Bom, deixa eu fazer um pequeno intervalo, vou me organizando aqui, volto com mais uma mensagem, segura aí, e mais músicas também.
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0: Oriente 8:26, bom dia.
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0: Oriente 8:30, bom dia.
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0: Vamos, senhoras e senhores, mais alôs, mais participações e mais música na sequência também. Vamos lá, que devagarinho eu continuo me organizando. Gente, lembrando, áudios mais curtinhos, viu, meus amigos? Senão não vai dar tempo, tá bom? É isso, Joana Dac tá aqui, já mandou áudio bem curto. Joana Dac, bom dia, minha amiga.
13: Bom dia, Darlan. Darlan, gostaria de desejar um feliz Dia das Mães, em especial para minha mãe, Dona Rita, e lá na Pedra do Bolo, Terezinha, Cida, Ana Paula, Dona Ana Maria do Tombo, Maura, minha cunhada, Maria Nilde, minha cunhada, e assim, para todas as mães aí da Pedra do Bolo, da Empoeira, da Vereda, para Brendinha também, Feliz Dia das Mães, que Deus abençoe a vida de cada uma delas. E o Darlan, que é Joana D'Arc, tenha um bom dia, meu amigo. O Darlan, esqueci a música que eu quero para elas, é do Rick Renner, mãe, tá bom? Esqueci, desculpa. Fique com Deus.
0: Amém, minha amiga, fique com Deus, tá bom? Pode deixar que na medida do possível a gente vai tocando as músicas aqui de mães, tá bom? Em razão da grande quantidade, minha amiga. Bom, vamos fazer um giro, vamos lá. Nossa amiga Karina na Vila do Faizão, pedindo música de mãe pra mamãe Zenilda, que mora no Monte Líbano, também pra todas as mamães do Brasil, do mundo inteiro. Que nosso Deus abençoe todas as mamães, obrigado. Obrigado a você, Karina, Deus abençoe, gente boa. Quem mais aqui com a gente? Deixa eu conferir. Opa, bom dia. Deixa eu ver quem tá pedindo. É o Tchelin, tá escrito aqui. Mando um feliz dia das mães a todas as mamães do Brasil, especialmente minha mãe Lúcia, aí no Mocó, perto da fábrica do Café Pinguim. Valeu, muito obrigado. É o Marcelo, da Fazenda Campo Limpo, em Água Branca. Obrigado, Marcelo, e um abraço pra sua mamãe. Que Deus abençoe, Dona Lúcia, e todos aí do Mocó, também todas as mamães. Obrigado, Marcelo, Deus abençoe, meu querido. Quem mais tá com a gente aqui? O meu amigo Deusdete. Falou pra gente? Pronto, muito bem, Deusdete. Minha mamãe chama Arlete, minha esposa Vanete, Ivanete, as mamães da família. Bom dia, meus amigos. É isso, valeu, Deusdete. Quem mais tá com a gente? Vamos lá, devagarinho, vamos aqui. Abraçando também minha querida amiga Ivone, feliz dia das mães, minha amiga Ivone. Deus lhe abençoe, minha amiga. Tava sumida, hein, Ivone? Que isso, pode sumir desse jeito não, menina. Deus lhe abençoe, fica com Deus, Ivone. Um beijo pra toda a família, feliz dia das mães, minha amiga. Vamos lá, mais giro. Nossa amiga Kelly França. Oi, Kelly, é mamãe também, a Kelly. Deus abençoe, Kelly. Feliz dia das mães, minha amiga. Tá aqui parabenizando a mamãe Lúcia, a sua sogra Dona Loura, as mamães do mundo inteiro, a música de mães para todos nós. Amém, minha amiga. Deixa com a gente. Tá aqui para as mães da família também. Que beleza. Dá tempo de continuar no giro aqui? Vamos então, vamos lá. Bom dia a todas as mamães, especialmente minha mãe Dona Nelita, que o Senhor Jesus Cristo derrame bênçãos sobre ela, que Nossa Senhora Aparecida interceda pela saúde dela. Eronilton do Cariri, Deus abençoe, Eronilton, Deus abençoe, Dona Nelita, feliz dia das mães para a senhora. Quem mais está com a gente aqui? Vamos conferir devagarinho. Dona Ana, fala comigo, Dona Ana, bom dia, minha amiga.
14: Bom dia, menino, bom dia.
0: Bom dia.
14: Domingo, bom trabalho, um alôzão, uma musgona aí para todas as mães, incluindo a mim, todas as mães do Brasil inteiro, minhas filhas, que todas são mães, minhas noras, e as, minha ex-nora, que é uma mãezona, e assim para todas as mães do Brasil todo, especialmente as mães da minha comunidade, as mães vizinhas. Hoje todo dia é dia das mães, mas hoje é mais especial, uma musgona bem bonita aí pra todas. Fique com Deus, Deus te abençoe, tudo de bom.
0: Ô, gente, deixa eu estender um abraço mais que especial pra essa voz maravilhosa dessa senhora que fala conosco, essa mulher aí, eu posso dizer que é outra mãe que o mundo me deu, que Deus me permitiu. Só de ouvir a voz dessa mulher já me faz bem. Pensa num ser humano de um coração maravilhoso, essa pessoa chamada Dona Ana Maria do Tombo. Pensa no coração acolhedor, numa mulher que tem amor, ela não mede esforço pelo próximo, gente. Não mede esforço pelo próximo. Só quem tem a honra de conhecer sabe o que eu estou falando. E graças a Deus, Dona Ana, eu tive o prazer de conhecer a senhora. Que Jesus continue dando muita saúde para a senhora, muitas felicidades. Amo a senhora de coração. Um feliz dia das mães, minha amiga. Isso aí é um presente divino. Essa mulher, você não tem noção, gente. Vamos de mais música? Vamos aqui! Ei, Matos Nascimento! Deus abençoe a todas as mamães desse mundo, desse universo. Nossa gratidão. Obrigado, Jesus Cristo. Obrigado, Deus, por nos conceder um ser tão iluminado, tão diferenciado, tão inexplicável, chamado mãe.
15: Mãe!

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Obrigado, mãe. 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

0: Bate Uma Mãe, música bonita demais, viu, gente? Meu Deus, é muita música bonita. Vamos aqui mandar mais alô pra galera. Desafio que tá grande, mas vamos conseguir, se Deus quiser. Opa, bom dia, gente boa!
1: Oi, bom dia, Rádio Oriente. Aqui quem fala é Laura da Estiva. Laurita da Estiva.
0: É, Laurita!
1: Eu tô pedindo a música de Cristiano Neve, Mãe, oferecida pras mães. Minhas noras que é mãe, eu mesmo, minhas afilhadas mãe, e a mãe do Brasil, as mães do Brasil inteiro todo, para minha mãe que já faleceu, tem mais de 50 anos, Santa Maria de Jesus, minha sogra, mãe Maria Vavê de Jesus, e a mãe do Brasil inteiro, viva, morta. Minha irmã, Chiquinha, também era mãe, morreu também, é morta. As mães tudo, viva e morta, do Brasil inteiro.
0: Amém, minha amiga. Deus abençoe, minha querida. Deus abençoe todas as mamães desse Brasil inteiro. Dona Zenilda, fala comigo, bom dia.
2: Bom dia, Darlan. Tudo bem com você e sua família? Feliz Dia das Mães para sua mãe. Que Deus dá muitos anos de vida, saúde e felicidade para ela. Ô Darlan, eu queria que você passasse essa música Nossa Senhora. Eu ofereço para Dona Isara em Pingueira, Dinha na Roça do Mato, Dinha a mãe de Rafa, Rony e na Biquinha. Ofereço para Palfiro, Rosana, Patrícia, Dina, Regina na Souza Lima, Ricardo, lá no Morro Redondo, seus usa Pérez Cachoeira e Pajeú, para ele e a esposa dele e toda a família. Na Vila Faizão, Renata, Betão, Paola, Paulina, Maria Eduarda, Maria Luísa, Zé Henrique, Eva no Buqueirão, Railda de Vizalegre, Karina, Véi, Cirlei, Loiane. E todos que gostaram, e todas as mães do Brasil, apesar de eu não ter minha mãe mais, mas eu ofereço para todas as mães do Brasil, todos.
0: Amém, minha amiga Zenilda. Feliz Dia das Mães para todas as mamães aí, gente. Obrigado pela companhia. Opa, bom dia.
3: Oh, oi. Eu queria que você... Eu sou de Maristela. Sim. Eu chamo João. Eu queria João. Que você dava duas músicas para minhas duas mães.
0: Ô, João, beleza, meu amigo. Vamos tocar a música pra você e pra sua mamãe, pra suas duas mães, tá bom? Escreveu que é a mamãe Mara e a vovó Adália, aí como sua mãe também. Mamãe vovó, que é a dona Adália, e a mamãe, que é a mamãe Mara. Ou seja, que maravilha, né? Ô, João, obrigado, meu amiguinho. Papai do céu abençoe todos vocês, tá bom? Daqui a pouco tem música aqui, mais músicas de mães, Nayara Azevedo. A gente vai conseguir atender os pedidos musicais de forma individual, em razão da grande quantidade de mensagens, mas vamos tocando as músicas das mães assim que possível. Vamos ver aqui a dona Terezinha. Fala comigo, minha amiga, bom dia!
4: Bom dia, Darlan! Um ótimo domingo para você. Estou passando aqui para desejar para todas as mamães do Brasil, para sua mamãe e todas as mamães do Brasil, para as mamães aqui da Roça do Mato, Lagoa Velha, Terra do Arroz, Olhos d'Alga, Bonfim e todas aquelas mamães que estão participando, Medina, Cachoeira e Pajeú, Pingueira, Pedra Azul, para todas as minhas irmãs, que todas são mamãe, para minha filha Cleidiane, Lidiane e Renata, que todas são mamãe. Passa aquela musicona bem bacana para nós aí, Darlan, que Deus abençoe cada uma de nós que está ouvindo, todos que estão na escuta. Um bom dia, tudo de bom para todas as mamães do Brasil. Feliz Dia das Mães.
0: Aê, minha amiga Terezinha. Feliz Dia das Mães, minha amiga. Dona Bena, fala comigo, minha amiga. Bom dia.
5: Bom dia, Darlan. Peço você um alô para mim, sua mãe, para minha mãe, É, dá muita lesão de vida, muita saúde, né? E todas as mães, Rosália, Nur Progresso e Joyce Família. Todas as mães do Brasil. Passa uma música para mim aí, homenagem às mães. Qualquer uma, Maiara Azeredo, de Fala das Mães, fica com Deus, tem um bandinho, feliz dia das mães, para sua mãe também.
0: Obrigado, dona Bena, feliz dia das mães para a senhora, minha amiga. E daqui a pouco vai ter a Yara Azevedo, vai ter o Cristiano Neves, que a galera tá pedindo aqui bastante também, hein? Já, já, daqui a pouco após o intervalo. Dá tempo de fazer mais um giro aqui? Vamos lá? Dona Rita, bom dia, dona Rita.
6: Ô, Darlan, bom dia. Como é que você tá?
0: Tudo bem? Feliz dia das mães, minha amiga.
6: Ô, Darlan, eu quero mandar uma música para as mães, para minhas filhas, todas minhas filhas, minhas netas, que é mãe, Ana Rita, Pedra Azul, minhas irmãs, Pedra Azul, minha sobrinha, todas as que é mãe aqui em Araçagi, Maria do Carmo, Cristina, Cristiele, Lana, minhas noras, Solange, Leila, a Silvia, para todas as mães, que eu tô vendo você falando aí que vai ser muito, para todas as mães que é da minha família e para todas as mães do Brasil.
0: Obrigado, dona Rita. Muito obrigado, dona Rita. Feliz dia das mães para a senhora, minha amiga, para todas as mamães da família. Obrigado pela participação, tá bom? Bom, eu, mais uma. Eu sou viciado nesse negócio aqui de mandar alô, viu? Eu gosto demais. Aí eu, quando eu vejo aí, eu não quero parar, hein? Deixa eu falar com o Nilson de Bertioga. Fala aí, Nilson. Bom dia.
7: Bom dia, Darlan. Bom dia, Darlan. Aqui é o Nilson Bertioga, beleza? Eu fiz uma música para Rosalina, Liro, minha tia Jula, Silene, Missilane, São Francisco e Rose. E para feliz dia das mães, para todas as mamães do Brasil, beleza? Queria você rodar essa música para minha Zé Ramalho, minha amiga senhorita. Falou? Um abraço, um bom domingo aí. Falou, amigo.
0: Obrigado, meu amigo Nilson. Obrigado, querido amigo Nilson de Bertioga. E um abraço a todas as mamães da família. Então segura aí, gente. Segura aí que eu volto já já. Tem mais música das mães aqui também. E mais participações. Vamos lá.
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0: Oriente FM. Oriente 9 para as 9. Bom dia.
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0: Olá, bom dia!
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0: Muito bem, senhoras e senhores, essa é a sua ZYX532 Oriente FM 98,3, sucesso o tempo todo, um feliz e nas mães, estamos aqui ao vivo, 9 em ponto, vamos lá. Daqui a pouco tem mais, alô, vamos aos pedidos aqui, Cristiano Neves, mãe, eita

0: Muito bem, senhoras e senhores, lembrando as músicas assim, quando for possível, em razão da grande quantidade de alô, tá bom, gente? Ô, Maria, e Maria Isis, oi!
1: Bom dia, meu amigão!
0: Bom dia!
1: Queria pedir um alô pra minha mãe,
0: sim,
1: pra minha avó Zita,
0: sim,
1: pra minha tia Eva,
0: certo,
1: e minha tia Rita.
0: Muito bem!
1: E feliz dia das mães!
0: Aí!
1: A todas! Tchau, Deus. Sou Maria Isis da Baixa de São Francisco.
0: Maria Isis da Baixa do São Francisco, parabenizando todas as mamães da família. Papai do céu, proteja você, Maria Isis. Vamos aqui seguindo o giro, nossa amiga Nília. Oi, Nília, bom dia, minha amiga Nília. Abraçando todas as mamães, em especial, sou uma mamãe Madalena, na Fazenda Salitre, em Medina. Que Deus derrame chuva de bênçãos na vida dela. Amém, amém. Abraço, querida Nília. Quem mais está com a gente aqui? Vamos lá, devagar, devagarinho. Nossa querida amiga Darlene, na Lagoa Velha. Bom dia, Darlene. Oi. Ah, é a Cauane Ketlin, da Lagoa Velha. É, acho que é a filha. Deve ser a filha da Darlene, não é isso? Aliás, é a filha da Darlene, pronto. Oi, sou Cauane Queto da Lagoa Velha. Gostaria de mandar alô pra minha vovó aí no cheque. Papai do céu proteger ela, feliz dia das mães. Pra minha tia Darlene e pra minha mamãe Darlene, desejar um feliz dia das mães e quero oferecer uma música bem bonita pra elas na Era Zé Verde. Que foi que nós tocamos agora? Deus abençoe Darlene e a Cauane Queto, que participou conosco. Obrigado, Cauane. Mais abraços, vamos lá fazer o giro aqui de alô. Vamos chegar nos mais áudio aqui também, tá bom? Alô, alô aqui. Opa, bom dia, meus amigos, tudo bom com vocês? Seja um ótimo dia, um feliz dia das mães. Todas as mamães, inclusive aqui, para Darlan, Fernanda, Derlando Lopes, Diego, Jorge, Marcos, Patrícia. Desejo para suas mães de todo o Brasil, mundo inteiro. Que Deus abençoe. Beijos. Deixa eu ver quem é essa pessoa bacana aqui, hein, que tá com a gente. Deixa eu ver aqui, é a nossa amiga Lídia. Ô Lídia, obrigado Lídia pelo carinho, feliz dia das mães pra senhora, minha amiga. Que é uma super mãezona, uma mulher guerreira, uma mulher de fibra. Deus continue te abençoando, viu Lídia? Obrigado pelo carinho com todos nós aqui, tá bom? Nessa data especial, gostaria de parabenizar, de abraçar com muito carinho. Um abraço fraterno, meu amigo Fernando Henrique, o nosso colega de profissão. Ele não tem a sua mãezinha e todas essas datas da mãe, eu sei o quanto que... O coração dele fica apertado. É um menino de um caráter inexplicável, gente boa demais da conta. E fica aqui, me abraça você, meu Fernando. Que Jesus, Deus e Deus Pai Todo-Poderoso te fortaleça sempre, meu irmão, tá? Às vezes a gente não fala muito na correria do dia a dia, mas é como diz o Silvio Santos, o Jô Soares e o Silvio Santos. As verdadeiras amizades nem o tempo separa. E eu tenho uma consideração por você muito grande, meu irmão, tá bom? E estamos por aqui. Deus abençoe, meu querido. Bom, quem mais tá aqui com a gente? Um monte de gente, né? Isso é bom demais. Deixa eu... Rosália, fala comigo, Rosália. Bom dia, menina.
2: Bom dia, Darlan. Aqui é Rosália, aqui de Medina. Gostaria de oferecer uma música com a Mara Batista, mãe, para todas as mães do mundo, principalmente para minhas filhas, que é mãe também.
0: Obrigado, Rosália. Obrigado, menina. Agora tem a garotinha Manuela. Ô, Manuela.
3: Oi, Darlan. Gostaria de pedir uma música. Ficou assim sem você. Para oferecer para minha mãe, para minha avó e oferecer para todas as mamães da minha família.
0: Obrigada, Manuela aí no Empoeira, todas as mamães do Empoeira, todas as mamães aí do Salitre também. Cadê nossa amiga ouvinte do Salitre, gente? Nossa querida amiga ouvinte do Salitre aí. Dona Zulmira, feliz dia das mães para a senhora, minha amiga. Deus lhe abençoe. Dona Lourdes Porto, em Cachoeira de Pajeú, Soraya. Feliz dia das mães a todos vocês aí, pessoas maravilhosas e guerreiras. Ô, dona Adelina, faltou. Alô, dona Adelina, foi isso, minha amiga? Fala comigo.
4: Darlan, eu esqueci de colocar minha nora também, moça, as esposas do meu filho.
0: Tá
4: feliz
0: bom.
4: Dia das mães para elas, todas três ser mãe.
0: Pronto, dona Adelina, agora que colocamos todo mundo aqui, ué. Bom demais, obrigado, minha querida. Deixa eu abraçar aqui nossa amiga Tatiana também. A nossa amiga Tatiana tá aqui mandando alô com muito carinho para sua mamãe Nilde na Fazenda Córrego do Chapéu e para todas as mamães da comunidade, todas as mamães aí do Córrego do Chapéu. Dona Nilde, Deus lhe abençoe, minha amiga. Deus abençoe, Tatiane. Um abraço, obrigado pelas participações de todos vocês. Bom, quem mais tá aqui? Vamos lá. A minha amiga Keira tá na área. Oi, Keira. Fala comigo, menina. Bom dia, bom dia.
5: Bom dia, Darlan, tudo bem? Passando aqui para desejar um feliz Dia das Mães para todas as mamães desse mundão aí afora, em especial para minha mãe Berenice, para todas as mães da minha família também. Desejo também para Dona Sônia, sua mãe, né? E que Deus abençoe a todas elas, que continuem com essa garra, com essa força e com esse amor incondicional que só elas têm. Feliz Dia das Mães.
0: Obrigado, Keila. Um beijo para Dona Berenice. Feliz Dia das Mães, Dona Berenice. Minha amiga Dulce, bom dia.
6: Bom dia, Darlan. Tudo bem com você? Passando aqui para desejar um feliz Dia das Mães para todas as mães, principalmente para minha mãe, Maria José. Dizer a ela que eu amo muito, tudo de bom, hoje e sempre. Que Nossa Senhora cubra ela com o manto sagrado. E essa data de hoje, não só hoje, mas todos os dias, venha se repetir, dando ela saúde, paz, acrescentando cada dia mais alegria na vida dela.
0: Amém. Tem mais participações da vila aí que eu vi pedindo. Deixa eu falar, mamãe. Deixa eu conferir, então. Opa!
7: Bom dia, Darlan.
0: Bom dia.
7: Aqui quem tá falando é a Maria Isabelle.
0: Ô, Maria Isabelle.
7: Eu queria passar aqui pra mandar um feliz Dia das Mães pra todos. Pra minha avó, pra minha mãe, pra todas as mulheres da rádio, pra minhas tias. É que todas elas sejam abençoadas e elas é parabéns por ser tão guerreira.
0: Aí, que bonitinho, muito bem, Maria Isabelle. Obrigado pela participação. Sivaldo!
8: Bom dia, Darlan. Bom dia, Darlan Carlos. Desejo um feliz dia para todas as mães do nosso Brasil. Que essas mães sejam umas mães guerreiras, umas mães valoriosas. Apesar que eu não tenho a minha mamãe, mas se eu tivesse minha mamãe, hoje eu estava dando um abraço na minha mamãe também. Apesar que eu não tenho minha mamãe, mas eu vou, mais Darlan Carlos, peço. Você que é para passar a música sobre a música de Rick Renner, aquela música que fala sobre as mães.
0: Obrigado, meu amigo. Vai estar ali na sequência já já, viu, meu querido amigo? Já já, já já. Muito bem, muito bem, muito bem. O que eu faço aqui agora, hein? Oi, Darlan, feliz dia das mães. Calma, locutor. Oi, Darlan, feliz dia das mães para minha mãezinha, Dona Maria. Que Deus abençoe sempre. Bom dia, Célia Mara, aqui na cidade de Bambuí, Minas Gerais. Que Deus abençoe todas as mamães, a minha mãezinha, Dona Maria, na Fazenda Verdém, de seus filhos. Maria das Dores, Cláudia Aparecida, Maria Betânia, Sissão, quem mais? Fábio Júnior, Bim, Célia Mara, em nome de seus netos também. Mãe é flor, mãe é afeto, mãe é colo, mãe é amor. Te amamos, mãezinha, muitas saudades, que Deus abençoe a senhora sempre. Gratidão por tudo, aquele abraço fraterno. É isso aí, minha amiga, obrigado pela companhia. Ah, e o feliz das mães da nossa cunhada Cleia da Fazenda Verdém, todas as mamães de Pedra Azul e região. Obrigado, querida Célia Mara de Bambuí, Minas Gerais, ouvindo a gente. Obrigado, minha querida, Deus abençoe todo mundo aí. Mais alô aqui, vamos lá. Vamos mandar mais alô aqui para dar tempo a gente atender as mensagens, tem muita mensagem. Coquinha da Araguari, feliz dia das mães, menina, fala comigo.
9: Bom dia, Darlan. Eu queria mandar homenagear minha mãe, Dona Preta, que ela dá ela muitos anos de vida e saúde, viu? E muitas felicidades, muitas bênçãos na vida dela. E para todas as mães de Pedra Azul, principalmente sua mãe, Dona Sônia, dê um abração nela por mim. Nossa Senhora proteja cada uma dessas mães do Brasil, todo mundo inteiro. Fica com Deus, sua amiga te ama. Beijo, tchau.
0: Beijo, querida Coquinha, também te amo, menina. Feliz Dia das Mães pra você, minha amiga, e pra todas as mamães da família, Dona Pretinha, todo mundo aí, tá bom? Quem mais tá com a gente? Vamos conferir aqui. Opa, bom dia.
10: Olá, bom dia. Aqui sou eu, Maria Cádiz, aqui da Bola Verde. Quero mandar um alô para todas as mães, minhas amigas, principalmente minha sogra, Carmina, Neuza, Vanira, a Marlene, que perto de mim, a Raquel, minha nora, minhas filhas, que todas são mães. Parabéns para elas e todas as minhas amigas que estiverem me ouvindo, que eu não esqueço de ninguém. Minha dona Verinha, Ana Maria, Ana Rosa e Dona Otília.
0: Feliz, beijo, feliz dia das mães, minha amiga, para todas as mamães da família. Obrigado, galera aí da comunidade Bola Verde. Oi, Dorinha.
11: Oi, Darlan. Bom dia.
0: Bom dia, menina.
11: Ótimo dia para você. Ótimo domingo. Estou ligadinha aqui pelo aplicativo em Belo Horizonte. Hoje eu quero tirar um dia bem mais especial, desejar um feliz dia das mães para minha mãezinha Carminha, que é minha joia rara. Você é o meu maior presente que a vida me deu. Seu amor, o carinho torna cada dia mais especial. Só tenho que agradecer por tudo que você fez e faz por mim. Seu amor é a melhor coisa do mundo, minha mãezinha. Te amo demais, demais, demais.
0: Eita.
11: Viu? Feliz dia das mães.
0: Falou bonito, Dorinha. Aí, Dona Carminha chora de alegria. Alô, meu amigo Zé de Oliveira aí no tombo, oferecendo aí pras mamães da família, pra Dona Ana Maria, pra esposa Maria de Almeida e todas as mamães da comunidade Tombo, Pedra do Bolo e Bidó, meu amigo Zé de Oliveira. Vamos tocar aqui, Rick Rene, mãe. Valeu, meu amigo Zé. Deus abençoe todas essas guerreiras desse universo. Obrigado, meu querido. Bom dia. Mãe.

0: Muito bem, senhoras e senhores, vamos seguindo por aqui. Alô, Vanusa, bom dia.
1: Ei, Darlan, bom dia. Darlan, Marcos, bom dia. Como é que vai vocês, todo mundo da rádio? E todo mundo aí, um abraço todos para quem tem mãe. Feliz dia das mães, né, Marcos? Feliz dia das mães para todas as mães. Principalmente para minha mãe, que está aqui perto de mim, graças a Deus. Né, Marcos? E todas as minhas famílias que estão aqui junto comigo. Para todas as minhas famílias, principalmente que está escutando o Ouvinte Oriente, né? Tá bom, Marcos? Um abraço para todos vocês da rádio, viu? Feliz Dia das Mães por todos que estão escutando, né, Darlan? Tá. Aqui é Vanusa da Fazenda de Limeira.
0: Muito bem! Feliz Dia das Mães, querida Vanusa, todos aí da Fazenda de Limeira. Muito obrigado também pela participação, que Deus abençoe todos aí, tá bom? Vamos seguir aqui no nosso giro. Deixa eu mandar abraço aqui, mais abraços. Oi, bom dia! Gostaria de desejar um Feliz Dia das Mães para todas as mamães, em especial a minha maninha Maria Rita e tia Adriana no Rancho do Ipê e a sogra Áurea. Deixa eu ver quem tá pedindo aqui, deixa eu conferir aqui. Acho que é a Vi Brito. Ô, Vi, tá bom, tá mandado. Deus abençoe todos vocês aí, tá bom? Todas as mamães da família, que Deus abençoe todos vocês aí, viu? Obrigado pelo carinho. E a música a gente toca assim que for possível, em razão da grande quantidade, mas a gente vai mandando os alunos, tá bom, minha querida? Quem mais tá aqui com a gente? Deixa eu conferir aqui. Oi, bom dia, Darlan, bom dia. Um feliz dia das mães para todas as mamães desse mundo. Para Dona Zumira, Deus abençoe Dona Zumira, querida amiga do Salitre, Deus abençoe todas as mamães do Salitre, Juliette, Deus abençoe todo mundo aí, obrigado aqui, tô recebendo a mensagem, hein? Quem mais tá aqui com a gente, vamos conferir aqui. Oi, bom dia!
2: Oi, Adelane, bom dia!
0: Bom dia, gente boa!
2: Aqui é Maria Rosa, de Maristela, de Minas. Adelane,
0: oi.
2: Faça um sucesso aí de Henrique e Juliane, para hoje, Dia das Mães. Para oferecer aqui para todas as mães, para mim que sou mãe, para minha mãezinha também que está conosco, para minha nora que já é mãe, minha filha também que já é mãe, enfim, para todas as mães do mundo inteiro e da nossa comunidade, especial, muito mesmo, para minha mãe que tem 89 anos, ainda está conosco e é de permanecer, que esse dia seja abençoado, hoje e sempre.
0: Amém,
2: um domingo
0: amiga.
2: Abençoado para todas as mães.
0: É isso, muito obrigado, gente boa. Quem mais está com a gente aqui? O nosso amigo Cristiano. Oi, Darlan, bom dia. Manda uma música bem bonita aí para minha mãe Nildinha, também para minha esposa Lissandra. Que Deus abençoe todas elas, todas as mães desse Brasil e desse mundo. Amém, Cris? Obrigado, meu querido. Mais alô, vamos lá. Nossa amiga Dona Doura. Oi, Dona Doura. Feliz dia das mães para a senhora, Dona Doura. Mandando feliz dia das mães para todas as mamães pedrazulenses. Está entregue, minha amiga. Obrigado pelo carinho e pela participação. Mais alôs, vamos aqui. O negócio hoje tá quente, não vai parar fácil não, hein? Adriele do São Francisco, feliz dia das mães a todas as mamães. Especialmente para minha mãezinha, Dona Maura, para minha irmã Paloma, minha irmã Maiara, toda a família, e feliz dia das mães para todas as mães do mundo inteiro. Deus abençoe todas vocês aí, tá bom, minha Adriele? Obrigado. Algumas músicas já tocamos, outras vão tocar já. Em razão da grande quantidade, a gente não tá conseguindo fazer aquele papo. Música, alô, música. Mais pedidos. Marilac Fazenda Pingueira, bom dia, Marilac. Feliz dia das mães para sua querida mamãe, para todas as mamães aqui do mundo inteiro. Que Deus abençoe, tá aqui para a filha, para sua mãe, que é uma mãe guerreira, né? Admiração. Que tem sempre. Ah, ela falou que é um orgulho grande ser filha dela. É a Dona Maria Helena. Ô, oh, Dona Maria Helena. Deus abençoe Marilac, todas as mamães da Pingueira. O nosso bom dia mais que especial. Vamos seguir aqui no giro demais. Alô? Não, nem consegui beber água ainda não. Ai, meu Deus do céu. Ah, oh, rapaz, deixa eu mandar um abraço aqui pro Juliano da Fazenda Ginete. Oi, Juliano, bom dia, você tá lá? Quero mandar um oi especial, mas mais que especial, pra minha mãe, Dona Marineide, rapaz. Pra minhas irmãs Milene e Leira nas Jussaras, pra minha esposa Fabiane, a todas as mamães da família, que Jesus abençoe elas grandemente e a nossa gratidão sempre. Amém, Juliano! Todas as mamães do Ginete aí também, aquele abraço, Jussaras, Araçagi, região, bom dia! Bom dia, bom dia, bom dia! Vamos aqui, quem mais tá com a gente? Deixa eu conferir aqui, menino, o negócio aqui tá quente, hein? Ricardo, fala comigo, Morro Redondo, bom dia.
3: Bom dia, meus amigos, Oriente FM. Desde já um domingo abençoado. E um domingo, dia das mães, abençoado para todas as mães do Brasil, especialmente para mim, a dona Zenilda, Lidinalva, pessoal lá do Monte Líbano. Um abraço a todos. Se for possível, você passa uma música bem especial para elas, meu amigo. Desde já, um bom dia.
0: Valeu, Ricardo. Bom dia, meu amigo. Alô, Mariazinha.
4: Bom dia, Darlan. Ô, Darlan, manda uma música bem bonita das mães para mim e oferece para minha querida mamãezinha, Maria. Que Deus nos Senhor da minha mãe muitos e muitos anos de vida e saúde.
0: Amém.
4: E não só minha mãe, todas as mães.
0: Amém.
4: Que Deus abençoe todas as mães com muito amor, muito carinho com seus filhos. Fica com Deus, Darlan.
0: Fique com Deus também,
4: minha
0: amiga.
4: Que Deus te dê um domingo abençoado.
0: Amém, dona Mariazinha. Um feliz dia das mães, minha querida amiga. Agora deixa eu falar com o Toninho. Bom dia, Toninho.
5: Bom dia, meu amigo Darlan.
0: Bom dia.
5: Meu amigo Darlan, eu queria que você gostasse, em primeiro lugar, como é que você passou a noite? Passou a noite bem?
0: Tudo
5: sua família
0: bem?
5: Bem? Sua mamãe está bem?
0: Bem?
5: Dá um abraço nela aí.
0: Obrigado.
5: Um feliz dia da mãe. Dá um abraço no especial da rádio aí. Em primeiro lugar, eu queria que você desse botar uma música bem bonita aí, dia da mãe, para minha esposa Adileia.
0: Adileia.
5: Aí, Palia, minha cunhada, está fazendo aniversário hoje.
0: Bom
5: dia da mãe. E Joelma, minha cunhada, tá fazendo aniversário ontem. Você manda essa música bem bonita, dia das mães, viu, meu amigo da lá. E pra dona Júlia, lá do Paraterra, que é uma mãezona especial também, viu?
0: Certo.
5: E pra Dora, de meu primo, né? Dia das mães. E você oferece essa música aí pra todas as mães desse Brasil, tá maravilhoso, viu? E eu não tenho minha mãe, dona Júlia da lá. Deus levou minha mãe. A... Mas onde é que ela estiver, ela está num bom lugar, meu amigo da lá. Abraçando, meu irmão.
0: Com certeza, meu grande amigo. Bom, tem mais alô já. Segura aí que eu volto daqui a pouquinho, hein? Espera aí.
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0: Oriente 934.
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2: 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Muito bem, na Oriente 9:39 agora, 9:39.
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2: 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Muito bem, senhoras e senhores, estamos de volta. Agora faltando 20 para as 10, o nosso amigo todo da farmácia. Bom dia, querido doutor. Obrigado pela companhia, meu irmão. Tamo juntos. Menino do céu. Rapaz, mais mensagem, um monte de mensagem chegando aqui. Eu chego lá. Se Deus quiser, eu chego lá. Ah, deixa eu ver quem mais está aqui com a gente. Eu que agradeço, gente boa. Vamos ver aqui. Oi, bom dia, gente boa. Fala comigo. Atenor, é isso? Bom dia, Atenor.
10: Oi, Darlan. Bom dia. Beleza? Tudo bem? Eu gostaria que pedisse uma música aí com Rick Ren, mãe. Oferecer minha cunhada, minhas cunhadas, minha sogra, para minhas tias, para sua mãe, para todas as mães do Brasil. Essa música que hoje é o dia dela especial, né? oferecer essa música para as mães, para todo o Brasil que tem sua mãe. Eu não tenho minha mãe, mas desejo tudo de bom para minhas, para as mães do Brasil todo e as pessoas, beleza? Falou, Dalan. Bom domingo aí para todos.
2: Obrigado, Atenô.
10: Pessoal aí da rádio, beleza?
2: Deus abençoe.
10: Minha pedra 90.
2: Deus abençoe, meu querido. Obrigado, Atenô. Quem mais está com a gente? Oi, bom dia. Aqui é Cristiane da Fazenda Java. Gostaria de mandar um feliz dia das mães para minha mãe Suzamara. Ô, Suzamara, feliz dia das mães para você, minha amiga. E obrigado, Cristiane, pela participação. Abraço a nossa amiga Leniélia. Leniélia está com a gente em Almenara. Bom dia, querida Leniélia. É, ela está aqui mandando uma alusão especial para a mamãe santa nesse dia das mães. Ela deseja a ela muitas felicidades do mundo inteiro, dizendo que te amo, mamãe. A senhora é a melhor mãe do mundo. Beijos, te amo, gratidão por tudo. Aê, dona Santa. Alô, Leniele, a galera de Almenara, obrigado pelo carinho. Ouvindo Oriente, Gustavo Lima, mãe.

0: bora fazer mais giro de alô, senhoras e senhores, bom dia!
1: Bom dia, Darlan. Ô, Darlan, eu gostaria que hoje é dia das mães. Eu queria pedir oração pra mim, que sou mãe, e pra todos, pra minha filha, que é mãe, pra todos os meus filhos, que é pai, e todas as minhas noras, viu? Que é mãe também, pai e mãe. E pra você, Darlan, pra sua mãe. Que Deus dá muitos anos de vida e saúde e felicidade a ela. Que você e ela sejam esse filho e essa mãe maravilhosas que você é. Eu não conheço, mas eu desejo feliz dia das mães para ela e de todas as mães do Brasil. Real. Um abraço.
0: Obrigado. Bom dia, querida Marta. Deus abençoe Marta, toda a família, todos aí com a gente. Feliz dia das mães. Quem mais está com a gente? Deixa eu conferir aqui quem mais está com a gente aqui. Dona Jovelina, bom dia.
2: Oi, meu amigo. Bom dia, meu amigo. Meu amigo, eu estou desejando o dia das mães para minha mãe, que já é falecida. E que Deus abençoe ela onde que ela estiver, que eu estou desejando para ela, principalmente para ela e para todas as mães do mundo inteiro e todas as mães aqui do Projeto Craone. E para todos, estou pedindo com Rick Ren, mãe.
0: Deus abençoe, Dona Jovelina. Feliz dia das mães para a senhora, minha amiga. Muito obrigado pela companhia. Deus abençoe todo mundo aí. Cadê a nossa amiga Delice? Oi, Delice.
3: Bom dia, Darlan. Aqui é a Delice de Maristela. Gostaria que você mandasse um alô para nós aqui em Maristela, para mim que sou mãe, e todas as mães aqui de Maristela e do mundo inteiro, né? E também mandar uma mensagem também para sua mãe também, que né, hoje é dia das mães, né? Que Deus abençoe ela, não conheço, mas que Deus abençoe ela, viu?
0: Amém, minha amiga Denise.
3: E também minhas amigas aí de Pedra Azul, Edmárcia, Olívia, Ivani, Maura e todas as mães aí de Pedra Azul. Tá?
0: Obrigado, Adelice. Feliz dia das mães pra você, Adelice. Pra todas as mamães da família. Obrigado pelo carinho, minha amiga. Viu? Tudo de bom sempre. Mais alô, vamos aqui. É, menino. Hoje tá daquele jeito. Oi, Aldeni.
4: Bom dia.
0: Bom dia,
4: menino. Quero desejar um feliz dia das mães pra todas as mães de Pedra Azul, pra todas as mães, minhas amigas, e pra todas as mães do mundo inteiro. Que Deus abençoe nós, né? Nós, mães guerreiras. E desejo tudo de bom. Feliz dia das mães.
0: Amém, minha amiga. Feliz dia das mães para a senhora e para todas as mães da família. Muito bem, deixa eu conferir aqui direitinho. Vamos lá, vamos atender mais as demandas aqui. Nossa amiga Dina Martins. Bom dia, Dina Martins. Todas as mamães do Empoeira e Medina. Feliz dia das mães, minha querida. Deus abençoe todos vocês aí, tá bom? Vamos lá. Tem a mensagem da Prefeitura Municipal de Pedra Azul? Então vamos conferir? Vai.
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0: Muito bem, senhoras e senhores, eu ainda não tô recebendo o sinal da igreja não, hein? Ah, menino, mas vamos ter que trabalhar muito aqui agora pra gente restabelecer esse sinal, que hoje é a celebração especial Dia das Mães. Vamos suar muito já pra gente receber esse sinal, hein? Não sei, não, mas vamos dar um jeito, se Deus quiser. Vamos tentar, vamos lutar. Abraço aqui nossa amiga Lenilda, no sítio Bom Coração, em Almenara. Bom dia, Lenilda. Deus abençoe. Feliz Dia das Mães. Aí tá mandando abração pra mamãezinha santa do sítio Bom Coração, Almenara, dizendo Feliz Dia das Mães. Deus abençoe todos vocês aí. Tem muita mensagem aqui ainda pra chegar. Vamos chegar lá. Se não der tempo na primeira parte, a gente vai dar tempo na segunda parte, se Deus quiser. Cida Vascaína é o nome dela. Fala comigo. Bom dia.
9: Bom dia, meu amigo Darlan. Sou a Cida Vascaína, de Belo Horizonte. Hoje, Dia das Mães, parabenizar todas as mãezinhas da Fazenda Lagia do Pedrez, Aredó, Medina, em especial para minha mãe, Carminha, que esse ano está passando Dia das Mães aqui com a gente em Belo Horizonte. Que Deus ilumine ela sempre, que ela é a melhor mãe do mundo e eu amo ela muito, muito, muito. Parabéns, mãezinha Carminha. Deus te abençoe, viu?
0: Muito bem.
9: Beijos.
0: Muito bem,
9: Cida Vascaína.
0: Valeu, Cida. Deus abençoe minha amiga. Deus abençoe todo mundo aí. Bom, nesse momento agora é a hora da Santa Missa. O meu sinal não está chegando. Então eu já vou deixar aqui músicas católicas e nesse momento vou dedicar as minhas atenções exatamente para a transmissão da Santa Missa, a gente conseguir colocar essa transmissão aqui ainda hoje, ok? A gente vai trabalhar aqui agora. Enquanto isso, vocês ficam com a sequência especial de músicas católicas até a gente resolver o porquê não estamos recebendo o sinal. Combinado? Segura aí!

0: bem, senhoras e senhores, é isso aí, graças a Deus, sinal restabelecido aí, já já, Santa Missa diretamente da Igreja Matriz. Tudo certo? Vamos então agora. E lembrando, as participações que não atendemos aqui, gente, não foi porque a gente não quis não, ok? Razão de grande quantidade, mas a gente vai seguir atendendo depois do programa e vamos sair daqui até a última mensagem for veiculada. Pode ficar tranquilo. Vamos lá, Santa Missa!
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1: Louvado seja nosso Senhor Jesus Cristo.
3: Para sempre seja louvado.
1: Caríssimos irmãos e irmãs, bom dia. Sejam todos bem-vindos a esta celebração. Faze-se também o nosso bom dia a todos os nossos irmãos e irmãs que nos ouvem pelas ondas da Rádio Oriente FM. Você, em sua casa, aqui na cidade de Pedra Azul, cidades vizinhas, comunidades rurais, sejam todos bem-vindos a esta celebração. Sexto domingo da Páscoa. Seja súplica nossa ao Pai. Dai-nos viver com ardor estes dias de júbilo em honra do Senhor ressuscitado. Com muita alegria, vamos ficar de pé, iniciarmos a nossa celebração para cantarmos juntos o canto inicial. Hoje vocês não vão cantar os cantos que estão nos folhetos, por se tratar do Dia das Mães, vamos fazer algo especial. Então vamos cantar juntos conosco, tá bom?

0: Em nome do Pai, do Filho e do Espírito Santo.
1: Amém.
0: A graça de nosso Senhor Jesus Cristo, o amor do Pai e a comunhão do Espírito Santo estejam convosco.
1: Bendito seja Deus que nos reuniu no amor de Cristo.
0: Os caros irmãos e irmãs, bom dia a todos.
2: Bom dia.
0: Os que estão aqui na Igreja Matriz Nossa Senhora da Conceição, Pedra Azul. Também nosso bom dia, abraço, oração àqueles que nos acompanham através das ondas da Rádio Oriente FM. Sexto domingo do tempo pascal, nos aproximando do fim deste tempo bonito, somos mais uma vez convidados a permanecer em Jesus Cristo, dele aprender o amor que ele nutre pelo Pai e por cada um de nós, e observando os seus mandamentos, passar pelo mundo amando e fazendo o bem. Nesta celebração, também segundo domingo do mês de maio, mês de Maria, celebramos o Dia das Mães. Segue o nosso abraço, o nosso carinho, nossa oração para todas as mães aqui presentes e todas as nossas mães, principalmente aquelas que nos ouvem agora através da rádio. Segue aí nosso abraço apertado, forte e carinhoso neste dia. Hoje também é dia de batizado, então nós vamos agora fazer o acolhimento e os ritos iniciais desta menina chamada Lívia, que os pais e padrinhos trazem para receber o santo batismo. Podem se aproximar aqui.

querido pai, querida mãe, vocês transmitiram a vida a esta criança e a receberam como um dom, um verdadeiro presente. Assim como Jesus acolhia as crianças, também quero, em nome da comunidade, receber esta filha de vocês. Cada criança é uma bênção de Deus para a humanidade. E o que que vocês pedem hoje à Igreja de Deus para esta menina? Pelo batismo, esta criança vai fazer parte da Igreja. Vocês querem ajudá-la a crescer na fé, observando os mandamentos e vivendo na comunidade dos seguidores de Jesus? E vocês, padrinho e madrinha, estão dispostos a colaborar com os pais nesta missão? E todos nós aqui presentes queremos ser uma comunidade de fé e de amor para esta criança. Nosso sinal é a cruz de Cristo. Por isso vamos marcar esta criança com o sinal de Cristo Salvador. Assim, Lívia, nós te acolhemos em nome do Pai, do Filho e do Espírito Santo. Amém. E a comunidade acolhe com uma salva de palmas.

o Senhor Jesus, que nos convida à mesa da palavra e da Eucaristia, nos chama a segui-lo fielmente. Reconheçamos ser pecadores e invoquemos com confiança a misericórdia do Pai.

Deus rico em misericórdia, tenha compaixão de nós, perdoe os nossos pecados e nos conduza à vida eterna. Amém. Cantemos juntos o hino de louvor.

0: Oremos, irmãos e irmãs. Deus Todo-Poderoso, dai-nos viver com ardor esses dias de júbilo em honra do Senhor ressuscitado, para que sempre manifestemos com nossas obras o mistério que celebramos. Por nosso Senhor Jesus Cristo, vosso Filho, que é Deus e convosco vive e reina na unidade do Espírito Santo por todos os séculos dos séculos. Amém.
1: Leitura dos Atos dos Apóstolos. Naqueles dias, Felipe desceu a uma cidade da Samaria e anunciou-lhes o Cristo. As multidões seguiam com atenção as coisas que Felipe dizia, e todos, unânimes, o escutavam, pois viam os milagres que ele fazia. De muitos possessos saíam os espíritos maus, dando grandes gritos. Numerosos paralíticos e aleijados também foram curados. Era grande a alegria naquela cidade. Os apóstolos que estavam em Jerusalém souberam que a Samaria acolhera a palavra de Deus e enviaram-lá Pedro e João. Chegando ali, oraram pelos habitantes da Samaria para que recebessem o Espírito Santo, porque o Espírito Santo ainda não viera sobre nenhum deles, apenas tinham recebido o batismo em nome do Senhor Jesus. Pedro e João impuseram-lhe as mãos e eles receberam o Espírito Santo. Palavra do Senhor.

0: Leitura da primeira carta de São Pedro. Caríssimos, santificai em vossos corações o Senhor Jesus Cristo. E estais sempre prontos a dar razão da vossa esperança a todo aquele que vô-la pedir. Fazei-o, porém, com mansidão e respeito e com boa consciência. Então, se em alguma coisa fordes difamados, ficarão com vergonha aqueles que ultrajam o vosso bom procedimento em Cristo. Pois será melhor sofrer praticando o bem, se esta for a vontade de Deus, do que praticando o mal. Com efeito, também Cristo morreu uma vez por todas, por causa dos pecados, o justo, pelos injustos, a fim de nos conduzir a Deus. Sofreu a morte na sua existência humana, mas recebeu nova vida pelo Espírito Santo. Palavra do Senhor.
1: Graças a Deus.

0: O Senhor esteja convosco.
1: Ele está no meio de nós.
0: Proclamação do Evangelho de Jesus Cristo segundo João.
1: Glória a vós, Senhor.
0: Naquele tempo disse Jesus a seus discípulos: se me amais, guardareis os meus mandamentos, e eu rogarei ao Pai, e ele vos dará um outro defensor, para que permaneça sempre convosco, o Espírito da Verdade, que o mundo não é capaz de receber, porque não o vê e nem o conhece. Vós o conheceis, porque ele permanece junto de vós e estará dentro de vós. Não vos deixarei órfãos, eu virei a vós pouco tempo ainda, e o mundo não mais me verá, mas vós me vereis, porque eu vivo e vós vivereis. Naquele dia sabereis que eu estou no meu Pai, e vós em mim, e eu em vós. Quem acolheu os meus mandamentos e os observa, esse me ama. Ora, quem me ama será amado por meu Pai, e eu o amarei e me manifestarei a ele. Palavra da salvação.
1: Glória a vós, Senhor.
0: Irmãos e irmãs, o sexto domingo da Páscoa praticamente conclui para nós esse ciclo pascal que fomos chamados a viver na solene liturgia, mas também no dia a dia da nossa vida, e reforça para nós a presença de Jesus Cristo vivo e ressuscitado no seio da sua igreja, presente no mundo através das ações concretas de amor e bondade de todos aqueles que professam o seu nome e se deixaram batizar nas águas do batismo e tiveram a sua fé confirmada com a recepção do Espírito Santo de Deus. As próximas festas, que é a solenidade, a festa da Ascensão do Senhor, a festa de Pentecostes e a festa da Santíssima Trindade, que vamos celebrar nos três próximos domingos desse mês de maio, fecham de forma bonita e profunda esta vivência que somos chamados a celebrar a cada dia. A palavra mais forte de Jesus, além de nos pedir que permaneçamos sempre com ele, porque ele está sempre conosco, é a palavra do seu maior, melhor e talvez o único mandamento: amai-vos uns aos outros como eu vos amei. Amar a Deus sobre todas as coisas e ao próximo como a si mesmo. Ninguém tem maior amor do que aquele que entrega a vida pelos seus. E Jesus vai se despedindo dos seus discípulos, da sua comunidade, com um grande discurso, mas não somente um discurso de despedida, mas um discurso de permanência. Ele volta para junto do Pai, porque lá é o seu lugar. A sua missão foi plenamente cumprida aqui na terra, através da sua encarnação, da sua vida, seu ministério, sua morte e a sua ressurreição. Mas Jesus deixa a certeza de que permanecerá sempre conosco, e mais do que isso, com a volta de Jesus para junto do Pai, ele nos dá a conhecer o Espírito Santo, que ele chama de o outro defensor. Nosso primeiro defensor é Deus Pai, que nos defende, nos cuida e nos guia através do seu Filho Jesus Cristo. E o Espírito Santo que vem após a subida de Jesus para os céus é chamado Paráclito, o outro defensor, o outro advogado que permanece junto de nós, o Espírito da Verdade que conduzirá aqueles que creem em Cristo pelos caminhos da vida, fazendo o bem e amando, e nos conduzirá até o final deste tempo, desta vida, ao encontro definitivo com Deus. A verdade que Jesus deixa presente no mundo está no seu testemunho. Se nós queremos conhecer a Jesus Cristo, temos que ver o que ele realmente fez durante o seu ministério. As pessoas que ele curou, as pessoas que ele dirigiu a atenção, as pessoas que ele salvou, defendeu dos poderes do seu tempo, as pessoas que realmente ele amou de forma muito concreta, com o amor com o qual ele ama e permanece em Deus Pai. Por isso, Jesus diz aos seus discípulos que a sua partida não será uma ausência, será apenas um período transitório, porque ele ficará para sempre dentro de nós, através do Espírito Santo. E todo aquele que crê e professa a fé no Filho, reconhece o Pai e recebe o Espírito. E quem o ama será amado pelo Pai e será amado pelo próprio Cristo, e o Cristo permanecerá nele. São as verdades que a Igreja professa até hoje sobre Jesus Cristo, plasmadas no texto do Evangelho, vivenciada pelos discípulos e apóstolos de Jesus e hoje mantida na comunidade de fé. Todos os nós cristãos batizados, confirmados na fé, somos chamados a fazer esta experiência. E foi isso que as primeiras comunidades logo aprenderam de Jesus. No texto dos Atos dos Apóstolos, que vai narrando de forma dinâmica, vibrante, a vida daqueles que, convivendo com Jesus, após a sua morte, ressurreição e subida para os céus, e após a recepção do Espírito Santo, saíram a pregar, a testemunhar aquilo que acreditaram. Mostra hoje o ministério de Filipe, que logo depois da subida de Jesus para os céus, ele sai. E ele também sobe, não para os céus, sobe para Samaria, uma região difícil, habitada por povos chamados pagãos, e inclusive gente que era de má fama frente aos judeus. E aí ele vai e o que ele faz? Anuncia-lhes o Cristo. Como é que ele anuncia? Das duas formas que nos são possíveis, com palavras e ações concretas. Tem muita gente anunciando Jesus só com palavra. A gente tem que olhar o que se diz e aquilo que se faz. E se há coerência, aí nós estamos no caminho certo. E é isso que Filipe faz. Ele fala de Jesus vivo e ressuscitado com convicção e ele mostra com ações vigorosas, as mesmas ações feitas por Jesus para que as pessoas pudessem crer nele. De muitos possessos saíam espíritos maus, dando grandes gritos, numerosos paralíticos e aleijados também foram curados. Era grande a alegria naquela cidade. Frutos da experiência de Jesus, frutos da experiência da pregação e do testemunho daqueles que realmente acreditaram em Jesus. E aqui nesse texto dos Atos dos Apóstolos está uma das fundamentações para um sacramento de iniciação na Igreja, o sacramento da confirmação, o sacramento do crisma. Quando os discípulos e apóstolos saíram testemunhando e pregando a Jesus Cristo, eles tinham um princípio de fé: aqueles que se converterem e professarem a fé em Jesus devem ser imediatamente batizados. E se batizava de maneira imediata, usando o símbolo da água, mas se batizava em nome de Jesus. Mais tarde, os discípulos perceberam que somente isso não bastava. Como eles tinham recebido o Espírito Santo de Deus, os apóstolos lá em Pentecoste, o Espírito também deveria ser transmitido àqueles que se deixavam batizar. Então, quando os apóstolos em Jerusalém sabem do êxito da missão de Filipe na Samaria, eles enviam dois apóstolos, Pedro e João, para confirmarem a fé daqueles que se deixaram batizar através da pregação e do testemunho de Filipe. Surge aqui o sacramento do crisma, da confirmação, que todos nós adultos batizados devemos receber. Alguns recebemos na etapa da juventude, os mais antigos receberam imediatamente no dia do batismo e os adultos recebem depois de um tempo de preparação. E é exatamente como eles fizeram que a igreja faz até hoje. Quem é que confere o sacramento da confirmação aos fiéis preparados e batizados numa paróquia? É o bispo da diocese, ou quem é nomeado por ele. Aqui na nossa paróquia, 4 de julho, estará aqui Dom Geraldo, que é o nosso bispo diocesano, e ele vai confirmar aí, creio que mais de 70 pessoas, entre jovens e adultos, que estão há mais de um ano em preparação. Todos já foram batizados e agora serão confirmados, receberão o Espírito Santo de Deus. Por que o bispo? Porque ele é sucessor, na linha de sucessória dos mesmos apóstolos, e ele tem essa mesma missão: confirmar pela fé aqueles que creram em Jesus, se converteram e se deixaram lavar nas águas do batismo. A segunda leitura também traz para nós um outro elemento da nossa vida e da nossa participação na vida de Jesus. Onde é que deve estar Jesus? O apóstolo diz que ele deve estar santificado em nossos corações. Olha que bonito, né? Santifiquemos Jesus em nossos corações. Muitas pessoas às vezes querem viver uma vida santa, mas não tem Jesus no coração. É pura fachada. É. Conheço pessoas que buscam uma santidade vazia, porque na hora H do vamos ver, não é Cristo que está no coração. Às vezes é a própria pessoa, no seu egoísmo, no seu narcisismo, no seu individualismo. Porque a santidade é dom, mas ela é vivida em comunidade. E a santidade não é externa, ela transparece nas nossas mais profundas ações de amor e de bondade para com os nossos irmãos e irmãs. Por isso o apóstolo diz, né? Santificai Jesus aí dentro, não adianta gesto externo, tem que ser desde dentro. E quem santifica Jesus em seus corações está pronto a dar razão da sua esperança. Em que nós cremos? Onde está a nossa esperança? Neste mundo de desilusão, de coisas que vão e vêm, algumas passam muito rápidos, outras demoram, muito sofrimento, muita guerra. Onde que está a nossa esperança? Nós somos pessoas de esperança ou não? Passamos pelo mundo com a serenidade de quem acredita em Cristo ou qualquer coisa nos abala? Razão da nossa esperança: fé em Jesus Cristo, fé em Deus, fé no Espírito Santo, capacidade de amar a Deus concretamente, amando os irmãos e irmãs e passando pelo mundo fazendo o bem, porque Deus nunca autorizou ninguém a fazer o mal e nem a pecar. Isso acontece por causa da nossa fragilidade, da nossa concupiscência e da nossa tendência para o mal. Deus nos quer no bem, Deus nos quer na vida, Deus nos quer na sua verdade e no seu amor, como bem expressou o seu Filho Jesus Cristo durante a sua vida neste mundo. Porém, o apóstolo também chama a nossa atenção. Às vezes nós somos tão radicais na fé, né? E queremos que todo mundo creia, que todo mundo acredite, e a gente esquece 3 coisas que ele nos lembra. A gente deve dar razões da nossa esperança, mostrar às pessoas realmente em quem nós cremos, como nós cremos. Porém, isso deve ser feito com mansidão, respeito e boa consciência. Então, gente, cuidado. Cuidado com muita gente que está aí, principalmente nas redes sociais, se dizendo católico, mas agredindo os outros. Se dizendo católico, mas criticando os outros. se dizendo católico, mas dizendo que o outro vai para o inferno. Muito cuidado. Não é isso que nós aprendemos na palavra de Deus. Eu tenho convicção da minha fé. Tenho convicção do meu batismo, da minha confirmação e do meu ministério. Mas isso eu não posso impor para ninguém. Eu tenho que testemunhar, e somente isso. O que o outro vai fazer? O que for da sua vontade, da sua consciência, da sua formação. E eu não posso impor a ninguém, nem a minha fé, nem a minha religião. Posso expressar. E se a pessoa ver que isto é bom, ela também pode querer participar ou não. Por isso, as três atitudes: mansidão, respeito e boa consciência. Não adianta eu ser cristão e não respeitar o meu irmão e a minha irmã que professam uma outra fé, que vão a uma outra igreja ou que praticam uma outra religião. Se não há respeito, esse meu cristianismo é um pouco questionável. Não posso impor às pessoas e nem fazer as pessoas participar da religião por medo, porque a mansidão não faz parte do medo. Se eu trato o outro impondo medo, eu posso ser tudo menos manso. E a boa consciência. Eu não posso falar para as pessoas aquilo que não é a verdade. Eu não posso falsear o evangelho. Não posso dar um falso testemunho. Porque aí a minha consciência realmente ela não está correta. E eu posso levar a outra pessoa ao erro. Principalmente se ele estiver na ignorância, pior ainda. Infelizmente, as redes sociais estão cheias de falsos pregadores, falsos católicos, falsos cristãos e até falsos padres. Porque não é porque alguém usa uma roupinha bonita e uma gola branca aqui e aparece na internet prometendo a você o melhor curso sobre Maria, que ele realmente está falando em nome da igreja. Gente, muito cuidado. Quando vocês virem alguém falando em nome da igreja, procurem sempre a fonte. Quem é essa pessoa? Se é um sacerdote, qual é a diocese que ele está ligado? Quem é o seu bispo? Qual é a sua formação? Porque senão, essas pessoas não estão autorizadas a falar em nome da igreja. Por que eu estou pregando aqui para vocês? Porque eu estou nomeado pelo bispo da diocese, pelo meu provincial, como pároco desta paróquia. Esse já é o quinto ano que eu estou aqui. Todos vocês me conhecem. Se vocês jogarem lá na internet o meu nome, Paulo Roberto Teixeira de Abreu, vocês poderão ver a minha titulação. E o bispo, quando me nomeou aqui, ele me deu um documento que tem 72 coisas que eu tenho que fazer. Uma delas é o que eu estou fazendo: presidir a Eucaristia e pregar pelo menos duas vezes ao domingo. Essa é a segunda, ainda tem mais uma. E ontem ainda teve mais duas. Por causa da nossa realidade, muitas vezes eu tenho que presidir 5 missas ou 6 no final de semana. Então, gente, a gente precisa ter cuidado. Porque eu fico admirado quando alguém despreza a palavra do seu pároco, pessoa que conhece, que está com você todos os dias, que atende a sua confissão, batiza os seus filhos, educa na fé seus irmãos e irmãs, preside a Eucaristia, sepulta os mortos e troca a sua palavra por qualquer embusteiro da internet. Exatamente. Por isso que Jesus nos disse que o seu testemunho é o testemunho de amor e é um testemunho de verdade. Quem ama se compromete. Quem ama está junto. Quem ama procura levar realmente a verdade e não apenas aos seus interesses, que muitas vezes podem ser escusos ou mesquinhos. Então, o apóstolo, na carta de Pedro, nos chama a atenção. Devemos pregar o Evangelho? Com certeza. Devemos dar testemunho da nossa fé, da nossa esperança? Com certeza. Porém, com mansidade, respeito e boa consciência. E depois uma outra coisa. Não esperarmos aplausos. Sermos agradecidos, elogiados ou mesmo bajulados. Não faz parte do nosso ministério. Ao contrário. O apóstolo diz que muitas vezes, tentando fazer o bem, amar e dar testemunho de Cristo, nós seremos difamados ou ultrajados. Isso é uma realidade, gente. Quantas vezes isto acontece com os cristãos e cristãs pelo mundo inteiro? Seja com sacerdotes, religiosos, agentes de pastorais, ministros. Muitas vezes estamos tentando dar o nosso testemunho, mas não somos bem vistos. E o que que a gente deve fazer? Ali, ó. Que Jesus fez. Continuar dando o testemunho. Enfrentar as dificuldades, os sofrimentos e as limitações. E não esperar o contrário. E nunca desistir. Porque Jesus não desistiu de nós. Imagina se ele tivesse desistido na hora que os próprios que o aclamaram rei o pediram para crucificar. Ele falou, não, largar isso para lá. Vou voltar já para o junto de Deus e acabou. Não, foi até o fim. Suportou os maiores escárnios e os maiores sofrimentos e perseguição por causa do seu ministério, do seu serviço, da sua missão, e para o qual ele foi enviado. Jesus não veio passear na terra. Ele veio para nos salvar, para nos perdoar dos nossos pecados, para nos libertar de todas as nossas amarras, as que nós mesmos criamos e aquelas que às vezes somos sufocados. Por isso ele leva até o fim. Aí o apóstolo diz, muito claro para cada um de nós, é melhor realmente nós passarmos pelo mundo fazendo o bem, praticando o bem, se essa for a vontade de Deus, do que praticar o mal. Gente, fazer o mal é muito fácil. Sabe por quê? Não compromete. Quando eu faço mal a uma pessoa, eu fico perto dela? Não. Saio fora. Quando eu quero mal a uma pessoa, eu me comprometo com ela? Não. Agora, quando eu amo, é o contrário. Quando eu amo, eu me comprometo. Eu estou junto. Eu não desisto. Eu procuro sempre o bem daquela pessoa. Eu estou próximo quando ela precisa e mesmo quando não precisa. O amor envolve, compromete, nos torna solidários, nos torna presentes. O mal não. O mal muitas vezes é interesseiro. Eu me aproximo da pessoa porque eu tenho interesse nela. E se ela responde aos meus interesses, bem. Se não, eu a detono, porque essa é a palavra que se usa. Eu a cancelo. Eu tiro da minha convivência. Então, por isso, Jesus disse, né? O melhor é amar, mas não é porque é o mais fácil. É porque o que Deus, Ele, o Filho e o Espírito Santo fazem conosco. A relação de Deus para conosco, como nós o conhecemos, Pai, Filho e Espírito Santo, é profundamente e unicamente uma relação de amor. E por isso se envolveram conosco. Se comprometeram conosco, permanecem sempre conosco, nos acolhem da forma que nós estamos, nos tratam sempre bem e nos querem sempre melhores. Deus nunca quer o nosso mal. Jesus nunca quis o mal de ninguém e o Espírito Santo nunca age para fazer o mal, justamente o contrário. Por isso, meus caros irmãos e irmãs, neste período encerrando este tempo pascal, reforcemos os nossos laços de pertença a Jesus. Busquemos imitá-lo em nossa vida. Ouçamos sempre a sua palavra e aprendamos dos seus ensinamentos e queremos viver segundo o seu mandamento. E isso realmente nos tornará capazes de viver profundamente o nosso batismo e expressar profundamente a confirmação da nossa fé. Aí sim, o mundo pode crer, as pessoas poderão partilhar da nossa alegria e com certeza nós também poderemos fazer no mundo as mesmas coisas que Jesus Cristo fez, porque tudo o que ele fez estavam baseados em dois princípios: amar e fazer o bem. Louvado seja nosso Senhor Jesus Cristo.
2: Para sempre seja louvado.
0: Podemos permanecer sentados, vamos agora dar sequência ao batismo da menina Lívia. Segura aqui, cadê o óleo?

Deus da vida e do amor, vós enviastes vosso Filho Jesus ao mundo para nos libertar do pecado e da morte. Afastai desta criança todo o mal e ajudai-a a combater o bom combate, como templo vivo do Espírito Santo. Manifeste as maravilhas do vosso amor. Por Cristo nosso Senhor. Amém.

Vamos neste momento fazer a oração da bênção da água. Meus irmãos e minhas irmãs, sabemos que Deus quis servir-se da água para dar sua vida aos que creem. Unamos nossos corações, suplicando ao Senhor que derrame sua graça sobre os seus escolhidos. Ó Deus, pelos sinais visíveis dos sacramentos, realizais maravilhas invisíveis. Ao longo da história da salvação, vós vos servistes da água para fazer-nos conhecer a graça do batismo. Já na origem do mundo, vosso Espírito pairava sobre as águas para que elas concebessem a força de santificar. Nas águas do dilúvio, prefigurastes o nascimento da nova humanidade, de modo que a mesma água sepultasse os vícios e fizesse nascer a santidade. Concedestes aos filhos de Abraão atravessar o mar vermelho a pé enxuto, para que, livres da escravidão, prefigurassem o povo nascido na água do batismo. Vosso filho, ao ser batizado nas águas do Jordão, foi ungido pelo Espírito Santo, pendente da cruz, do seu coração aberto pela lança, fez correr sangue e água. Após sua ressurreição, ordenou aos apóstolos: ide, fazei todos os povos discípulos meus, batizados.

0: Espírito Santo para uma vida nova. Nós vos pedimos, ó Pai, que por vosso Filho desça sobre esta água a força do Espírito Santo e todos os que pelo batismo forem sepultados na morte com Cristo, ressuscitem com Ele para a vida. Por Cristo nosso Senhor. Amém. Convido agora toda a comunidade, juntamente com os pais e padrinhos desta criança, a professarmos juntos a nossa fé, dizendo: creio em Deus Pai Todo-Poderoso, Criador do céu e da terra, e em Jesus Cristo, seu único Filho, nosso Senhor, que foi concebido pelo poder do Espírito Santo, nasceu da Virgem Maria, padeceu sobre Pôncio Pilatos, foi crucificado, morto e sepultado, desceu à mansão dos mortos, ressuscitou ao terceiro dia, subiu aos céus, está sentado à direita de Deus Pai Todo-Poderoso, donde há de vir a julgar os vivos e os mortos. Creio no Espírito Santo, na Santa Igreja Católica, na comunhão dos santos, na remissão dos pecados, na ressurreição da carne, na vida eterna.
1: Amém.
0: Esta é a nossa fé, que da Igreja recebemos e sinceramente professamos, razão de nossa alegria em Cristo nosso Senhor. Amém. Pergunto agora aos pais e padrinhos da menina Lívia: vocês querem que esta criança seja batizada na fé que nós acabamos de professar? Podem se aproximar. Segura ela bem deitadinha assim, com a cabeça, como se fosse dormir. Bem pertinho. Lívia, eu te batizo em nome do Pai e do Filho e do Espírito Santo. Amém.

querida criança, que o Espírito Santo te consagre com este óleo, para que participe da missão de Cristo, sacerdote, profeta e rei, agora que você faz parte do povo de Deus. Siga os passos de Jesus e permaneça nele para sempre. Amém. Lívia, você nasceu de novo e se revestiu de Cristo, por isso traz a veste batismal. Que seus pais e padrinhos te ajudem por sua palavra e exemplo a conservar a dignidade de filha de Deus até a vida eterna. Amém. Pedi agora o padrinho para acender a vela do batismo lá no Círio Pascal e trazer até aqui, pertinho da Lívia.

Lívia, receba a luz de Cristo. Querida criança, você foi iluminada por Cristo para se tornar luz do mundo. Com a ajuda de seus pais e padrinhos, caminhe como filha da luz. Amém. E dando sequência à nossa celebração, vamos neste momento apresentar a Deus as nossas preces. Pai,

0: gozo com a ressurreição de vosso filho, vós quereis dar alegria, sentido para a nossa vida já aqui na terra. Para acolhermos esse vosso dom, vos pedimos, ó Pai, dai-nos o Espírito Defensor. Ó Pai, dai-nos o Espírito Defensor.
1: Dai à Igreja, mesmo sob ultrajes por causa da fé, viver e testemunhar a alegria de estar caminhando para a plena ressurreição junto de vós, rezemos.
0: Ó Pai, dai-nos o Espírito Defensor.
1: Dai-nos, no seguimento de Jesus, vossa divina e amorosa coragem de tentar conduzir a vós o que nos impõe em justos sofrimentos, rezemos.
0: Ó Pai, dai-nos o Espírito Defensor.
1: Dai-nos, viver como vossos filhos e filhas que se deixam conduzir por vosso Espírito, rezemos.
0: Ó Pai, dai-nos o Espírito Defensor. Rezemos neste momento por todos os nossos irmãos e irmãs falecidos, principalmente por nossas mães falecidas, para que, sendo acolhidas por Deus na sua misericórdia e bondade, possam ser recompensadas por tanto amor, tanto zelo e sacrifício, e possam aguardar felizes o dia da ressurreição, rezemos. Ó Pai, dai-nos o Espírito Defensor. Ó Pai, enviai vosso Espírito para ser nossa força de viver já aqui vossa divina vida na solidariedade alegre, mesmo entre tribulações, por Cristo nosso Senhor. Amém.

0: Oremos, irmãos e irmãs, para que esta nossa família, reunida em nome de Cristo, possa oferecer um sacrifício que seja aceito por Deus Pai Todo-Poderoso.
1: Receba, Senhor, por tuas mãos este sacrifício, para a glória do seu nome, para nosso bem e de toda a sua santa igreja.
0: Subam até vós, Senhor, nossas preces com as oferendas para o sacrifício, a fim de que, purificados por vossa graça, sejamos dignos dos sacramentos do vosso grande amor. Por Cristo nosso Senhor.
2: Amém.
0: O Senhor esteja convosco.
3: Ele está no meio de nós.
0: Corações ao alto.
1: O nosso coração está em Deus.
0: Demos graças ao Senhor, nosso Deus.
1: É o nosso dever e nossa salvação.
0: Na verdade, é digno e justo, é nosso dever e salvação proclamar vossa glória, ó Pai, em todo o tempo, mas com maior júbilo louvar-vos neste tempo, porque Cristo, nossa Páscoa, foi imolado. Pois, destruído o que era velho, toda a criação decaída é renovada, e em Cristo nos foi recuperada a integridade da vida. Por isso, transbordando de alegria pascal, exulta a criação por toda a terra, também as virtudes celestes e as potestades angélicas proclamam um hino à vossa glória, cantando a uma só voz.

0: Na verdade, vós sois santo Deus do universo, e tudo o que criastes proclama o vosso louvor, porque por Jesus Cristo, vosso Filho e Senhor nosso, e pela força do Espírito Santo, das vida e santidade a todas as coisas, e não cessais de reunir para vós um povo que vos ofereça em toda parte, do nascer ao pôr do sol, um sacrifício perfeito. Por isso, ó Pai, nós os suplicamos, santificai pelo Espírito Santo as oferendas que vos apresentamos para serem consagradas, a fim de que se tornem o corpo e o sangue de vosso Filho, nosso Senhor Jesus Cristo, que nos mandou celebrar estes mistérios.
1: Enviai o vosso Espírito Santo.
0: Na noite em que ia ser entregue, Jesus tomou o pão, pronunciou a bênção de ação de graças, partiu e o deu a seus discípulos, dizendo: tomai todos e comei, isto é o meu corpo, que será entregue por vós.

Do mesmo modo, no fim da ceia, ele tomou o cálice em suas mãos, pronunciou a bênção de ação de graças e o deu a seus discípulos, dizendo: tomai todos e bebei, este é o cálice do meu sangue, o sangue da nova e eterna aliança, que será derramado por vós e por todos para a remissão dos pecados. Fazei isto em memória de mim.

0: Eis o mistério da fé.
1: Anunciamos, Senhor, a vossa morte e proclamamos a vossa ressurreição. Vinde, Senhor Jesus.
0: Celebrando agora, ó Pai, o memorial da paixão redentora do vosso Filho, da sua gloriosa ressurreição e ascensão ao céu, enquanto esperamos sua nova vinda, nós vos oferecemos em ação de graças este sacrifício vivo e santo.
1: Aceitai, ó Senhor, a nossa oferta.
0: Olhai com bondade a oblação da vossa Igreja e reconhecei nela o sacrifício que nos reconciliou convosco. Concedei que, alimentando-nos com o corpo e o sangue do vosso Filho, repletos do Espírito Santo, nos tornemos em Cristo um só corpo e um só Espírito.
1: O Espírito nos una num só corpo.
0: Que o mesmo Espírito faça de nós uma eterna oferenda, para alcançarmos a herança com os vossos eleitos. A Santíssima Virgem Maria, Mãe de Deus, São José, seu esposo, os vossos santos apóstolos e gloriosos mártires, e todos os santos que não cessam de interceder por nós na vossa presença.
1: Fazei de nós uma perfeita oferenda.
0: Nós o suplicamos, Senhor, que este sacrifício da nossa reconciliação estenda a paz e a salvação ao mundo inteiro. Confirmai na fé e na caridade a vossa Igreja, que caminha neste mundo, com o vosso servo, o Papa Leão, e o nosso Bispo Geraldo, com os bispos do mundo inteiro, os presbíteros e diáconos, os outros ministros e o povo por vós redimido. Atendei propício às preces desta família que reunistes em vossa presença. Reconduzi a vós, Pai de misericórdia, todos os vossos filhos e filhas dispersos pelo mundo inteiro.
1: Lembrai-vos, ó Pai, da vossa Igreja.
0: Acolhei com bondade no vosso reino os nossos irmãos e irmãs que partiram desta vida, especialmente todas as nossas mães falecidas e todos os que morreram na vossa amizade. Unidos a eles, esperamos também nós saciar-nos eternamente da vossa glória. Por Cristo, Senhor nosso, por Ele dás ao mundo todo bem e toda graça. Por Cristo, com Cristo e em Cristo, a vós, Deus Pai Todo-Poderoso, na unidade do Espírito Santo, toda honra e toda glória por todos os séculos dos séculos.
1: Amém.
0: Rezemos com amor e confiança a oração que o Senhor Jesus nos ensinou. Pai nosso, que estais nos céus, santificado seja o vosso nome. Venha a nós o vosso reino. Seja feita a vossa vontade, assim na terra como no céu. O pão nosso de cada dia nos dai hoje. Perdoai as nossas ofensas, assim como nós perdoamos a quem nos tem ofendido. E não nos deixeis cair em tentação, mas livrai-nos do mal. Livrai-nos de todos os males, ó Pai, e dai-nos hoje a vossa paz. Ajudados pela vossa misericórdia, sejamos sempre livres do pecado e protegidos de todos os perigos, enquanto aguardamos a feliz esperança e a vinda do nosso Salvador, Jesus Cristo. Vosso é o reino, o poder e a glória para sempre. Senhor Jesus Cristo, dissestes aos vossos apóstolos: eu vos deixo a paz, eu vos dou a minha paz. Não olheis os nossos pecados, mas a fé que anima a vossa Igreja. Dai-lhe, segundo o vosso desejo, a paz e a unidade, vós que sois Deus, com o Pai e o Espírito Santo. A paz do Senhor esteja sempre convosco. No Espírito do Cristo ressuscitado, saudemo-nos com um sinal de paz.

Provai e vede como o Senhor é bom, feliz de quem nele encontra o seu refúgio. Eis o Cordeiro de Deus que tira o pecado do mundo. Senhor, eu não sou digno de que entreis em minha morada, mas dizei uma palavra e serei salvo.

0: Oremos, irmãos e irmãs. Deus eterno e todo-poderoso, pela ressurreição de Cristo, nos recriás para a vida eterna. Fazei frutificar em nós o sacramento pascal e infundi em nossos corações a força deste alimento salutar. Por Cristo nosso Senhor.
1: Amém.
0: Podemos permanecer sentados. Avisos da comunidade. Amanhã, segunda-feira, grupo de oração no santuário, 19 horas. Terça-feira, missa no santuário, às 19 horas, logo após a oração das mães que oram pelos filhos. Quarta-feira, dia 13, dia de Nossa Senhora de Fátima, teremos missa lá na comunidade Nossa Senhora de Fátima, lá no entroncamento, às 17 horas. Quinta-feira, missa no Bonfim, às 19 horas. Na sexta-feira, dia 15, início da novena de Pentecostes. Sábado, missa na comunidade do Córrego do Chapéu, às 16 horas. Domingo, as missas nos horários de costume nas nossas comunidades urbanas. Nós vamos agora fazer uma pequena homenagem às mães, preparada aí pela pastoral da família da nossa paróquia. Nós pedimos que as mães fiquem de pé. Enquanto a gente vai cantando uma canção, as mães vão recebendo uma pequena lembrança da nossa comunidade.

0: Viva as nossas mães. Parabéns a todas as mães da nossa comunidade.
1: Dando continuidade a essa homenagem a todas as mamães aqui presentes e a todas as mamães que se encontram em casa. Mamães, permaneçam de pé. Antigamente tínhamos serenatas debaixo das janelas. Quando vocês dormiam, do nada chegava alguém tocando um violão, cantando uma música singela e desejando às mamães um feliz Dia das Mães, um feliz aniversário. Quão bonito era aquele momento daquela serenata, né? Quão vistoso, quantos baldes d'água levavam, quanta juventude cantava. Agora, os filhos que aqui se encontram, vocês que também estão em casa, quero que vocês cantem comigo esta canção, que fala o quão grande é o amor, que qualquer música vai simbolizar. Não, o amor pelas nossas mamães são eternos, e a nossa mãe maior está aqui na nossa frente, que é a nossa mãe Maria. Então eu quero que vocês aceitam com todo carinho essa homenagem da nossa paróquia Imaculada Conceição, do Ministério Bom Pastor, a todas vocês, e também em nome da nossa pastoral da família. Espero que vocês gostem. Permaneça de pé, hein, mamães. É para vocês.

A igreja inteira de pé cantando comigo assim, ó. Lala, yala, yala, ya. Bem bonito. Lala, yala, yala, ya. Ainda tá baixo, dá pra ser mais alto.

0: Encerrando esta celebração, sexto domingo do tempo pascal, dia das mães, nós vamos agora fazer a consagração à Nossa Senhora da menina Lívia, que acabou de receber o batismo nesta celebração. Vamos todos agora, a imagem está do lado de cá, vai ser, viu a mania, eu já fui procurar lá, a imagem está aqui, ó. Vem para cá, pertinho aqui para a gente fazer a consagração à Nossa Senhora. Neste dia que esta criança entra na igreja pelo santo batismo, vamos confiá-la à especial proteção de Maria, Mãe de Deus e dos discípulos de Jesus. Maria, Mãe de Jesus, companheira de nossa caminhada, sempre fiel ao projeto do Pai, a vós confiamos esta criança, conduzida pelo Espírito. Seja fiel ao Evangelho, cresça em sabedoria, idade e graça, na igreja e diante de Deus. Amém. Ave Maria, cheia de graça, o Senhor é convosco. Bendita sois vós entre as mulheres, bendito é o fruto do vosso ventre, Jesus. Santa Maria, Mãe de Deus, rogai por nós, pecadores, agora e na hora de nossa morte. Amém. Nossa Senhora da Conceição,
1: rogai por nós.
0: O Senhor esteja convosco.
1: Ele está no meio de nós.
0: Desça sobre todos nós, as nossas famílias, as nossas casas, a bênção de Deus, Ele que é Pai, Filho e Espírito Santo. Amém. Glorifiquemos o Senhor com nossa vida. Vamos em paz. Bom domingo, boa semana e que o Senhor sempre nos acompanhe.
1: Graças a Deus. Pastoral da família, minha lembrancinha, viu?

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2: Bom dia! Bom dia, senhoras e senhores. Já tem mais alô aqui pra galera. Mais mensagem do Dia das Mães. Segura aí.
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2: Oriente, 11:42.
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2: Muito bem. Oriente 12 para o meio-dia.
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1: Vamos, vamos que vamos. E amanhã eu tô por aqui ainda, hein? 5 da manhã, o pessoal que tá desejando boas férias. Obrigado pelo carinho, viu, gente? Mas são 15 dias apenas aí, acho que uns 16, 17, por aí eu acho, né? Nessa faixa. Mas é rápido. O lado bom é que o DJ Cabeça, meu amigo Marcos Rocha, tá chegando. Dia 13, amanhã é dia 11 e depois de amanhã. Não, terça-feira estamos aqui ainda, se Deus quiser. Bom dia, bom dia. Muitas mensagens das pessoas. Quero abraçar com muito carinho todos os amigos da Nacional de Grafite, todos os amigos e amigas, todos os trabalhadores e trabalhadoras que sempre estão conosco. Muito obrigado. Feliz Dia das Mães a todas as mamães aí da Grafite também, viu, gente? As mamães dos funcionários, toda a equipe, todos os diretores. Que Deus abençoe. Obrigado a cada um que tem um carinho conosco muito grande aqui. Muita gratidão. Deixa eu abraçar aqui minha amiga Rosana Viana também, dona Rosana, ó. Me tratou como um filho muito tempo. Gratidão. São esses gestos, esse carinho que a gente não esquece. E a gente leva pra gente a vida inteira. Acho que é isso que é importante. Deus abençoe, dona Rosana. Da minha parte, desejo que Jesus te conceda muita saúde, muitos anos de vida e muitas felicidades. E para estar feliz, a gente sabe que precisa que todo mundo seja feliz também na família. É o que eu desejo de coração. Bom? A toda a família. Bom, deixa eu me organizar aqui. Tem um monte de mensagem aqui. Eu tentei organizar aqui durante a missa e ainda falo para você. Melhorou. Mas vamos lá, então. Deixa eu ver aqui. Opa, bom dia. Bom dia.
2: Bom dia, Darley.
1: Bom amigão. Dia.
2: Quero mandar um abraço para todas as mães do Brasil. Feliz Dia das Mães para todo mundo. Todas as mães do Brasil. E para minha mãe, Iona, aí da Fazenda Panela, do seu filho Edilmo, aqui da cidade de Piuí. Manda um alô para ela e uma música bonita aí para ela fazer com ele, por favor. Vamos que vamos.
1: Oi, dona Ione. Dona Ione do Panela, seu filho Edilmo, de Piuí. Desejando Feliz Dia das Mães para a senhora. Duzinha, Feliz Dia das Mães, Duzinha. Vamos ouvir a mensagem da Duzinha, na Pedra do Bolo. Bom dia.
3: Oi, Darlan, bom dia. Ô, Darlan, quero pedir você passar uma música aí. Aquela que fala Minha Mãe é Heroína, para todas as mães, principalmente minhas irmãs, minha irmã Irani, lá no Vidó, e minhas irmãs aqui da Pedra do Bolo, Ana Paula, Maria Aparecida, Rita de Cássia, e minha cunhada Laninha, e minha filha Adriana, e todas as mães, entendeu? Minha sobrinha, que é mãe também, e especialmente para minha mãezinha lá no céu, e para todas as mães, para sua mãe também, tá? Eu desejo, passa essa música aí para nós, Minha Heroína, tá bom? Muito ótimo. Obrigada, Arlão. Deus.
1: Eu que agradeço, Duzinha. Fico com Deus, todo mundo aí. Deixa eu ver aqui, deixa eu conferir aqui. É a nossa amiga Paula. Oi, Paula.
4: Bom dia, Darlan. Tudo
1: Oi.
4: Bem?
1: Tudo bem.
4: Aqui é a Paula. Eu já mandei hoje de manhã para minha mãe, né, Jesuína. Eu estou em VH, mas estou curtindo a rádio com vocês. Eu desejo Feliz Dia das Mães para todas as mães de Pedra Azul, em especial para minha mãe, Jesuína. Que Deus abençoe ela com muita saúde e muita paz.
1: Obrigado, minha amiga. Ela vai ficar muito feliz de ouvir sua voz. Dona Maria Lacerda. Dona Maria Lacerda mandou uma mensagem para a gente. Vamos ouvir, Dona Maria? Fala comigo, minha amiga.
5: Darlan, bom dia.
1: Bom dia.
5: Aqui é Maria Lacerda, da Rua Mucuri, número 12. Estou desejando aqui um feliz Dia das Mães para todas as mamães de Pedra Azul. Que Deus abençoe, que Deus dá uma luz no caminho de cada uma delas. E principalmente para mim, que sou mãe. Também para minhas noras. Estou desejando um feliz Dia das Mães para elas, para todas as minhas nórias, viu? Que Deus abençoe o seu dia aí, no falar, atender todo mundo. Que Deus abençoe, viu? Grandemente. Um abraço.
1: Amém, amém, minha amiga. Um abraço.
5: Aí, dá Oi. Uma música bem bonita para todas as mamães, viu?
1: Tá bom, vai
5: De
1: tocar.
5: Pedra Azul.
1: Obrigado, Maria Lacerda. Deus lhe abençoe, minha querida. Minha amiga Lucilene, a nossa amiga Lu no Conceição, tá aqui com a gente também, né, Lu? Ô, Lu, bom dia. Tá aqui desejando um feliz Dia das Mães pra mamãe Dona Maria de Lourdes. Também pra mamãe Sandra, Lucélia, Shirley, Lucandra. A mamãe Cleonice e Maristela. Quem mais? Ah, música, vamos tocar já já. Minha mãe, minha heroína, vai tocar já já, viu, Lu? Pode ficar aí. E também para aniversariante de ontem, o Edson e Maristela. São sinceros votos da esposa Cleonice e da amiga Lucilene. Deus abençoe, família. Feliz dia das mães a todas as mamães aí da família, tá bom, gente? Obrigado pelo carinho e pela companhia. Muito bem, vamos aqui atender também a nossa amiga Maiara em Divisópolis. Bom dia, Maiara! Ela tá aqui mandando abraço especialmente para sua mamãe, dona Maricesa, todos aí de Divisópolis, a galera dos Pombos, é isso? Mais precisamente, todos dos Pombos, dona Maricesa, alusão aí para sua querida mamãe. Maiara também é mamãe, feliz dia das mães, Maiara! E também para Jéssica, pelo dia das mães e todas as mães dos Pombos. Obrigado pelo carinho. Quem mais tá com a gente? Bom dia!
6: Meu amigo Darlan, bom dia.
1: Bom dia.
6: Bom dia, ouvintes do Oriente.
1: É o Cindy Dedé, vereador de Cachoeira de Pajeú. Ô Cindy, pode ficar à vontade, meu querido.
6: Darlan, nesse domingo tão especial, Dia das Mães, onde celebramos a força, a ternura, a sabedoria, esse amor incondicional, Darlan, que só a mãe tem. Quero aqui, nesse dia de hoje, deixar um abraço a cada mãe cachoeirense da minha região de Marcela, Pingueira, São Francisco, Cariri. Que Deus possa abençoar este dia de hoje para cada uma de vocês e seus familiares. Que possa ter um dia de muita curtição. Abraço a todos do seu amigo e vereador Sindedé. Fiquem com Deus e um feliz Dia das Mães.
1: Feliz Dia das Mães para todas as mães da família, viu, Cindy? Esse camarada é muito bacana, pensa num ser humano bacana, é o Cindy Dedé da Marcela. Fique com Deus, meu querido. Quem mais? Ah, o nosso amigo Leandro Leite, nosso amigo Léo. Ô, Léo, fica à vontade, bom dia.
7: Bom dia, Darlan. Manda um feliz Dia das Mães para minha mãe Maria Leite e para todas as mães que estão ouvindo a Oriente FM. Um ótimo domingo a todos e a todas as mães.
1: Obrigado, Léo, e um abraço para a senhora, Dona Maria, Dona Maria Leite. Deus abençoe a senhora, abençoe toda a família. Vou organizando mais alô e vamos de música por enquanto. Olha, Irati Motti na área. Minha mãe, minha heroína. 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

Esta é a canção que eu fiz pra você, mamãe. 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

0: Muito bem, ciclo do Jorge Mateus na Oriente, senhoras e senhores. Vamos aqui mais alô pra galera, vamos lá. É? Deve assim mesmo, tá bom, tranquilo. Tranquilo, vai gente boa, isso. Ai meu Deus do céu. Pois é, deixa eu abraçar aqui também. Pois é, verdade, Paula. Obrigado por lembrar aqui. A dona Marlene aí na Serra, que é a sua querida sogra. Agradecendo a senhora, dona Marlene, por tudo na vida dela e de todos, viu? A nossa amiga Paula, tá bom? Um abraço, viu, dona Marlene? Muito bem, mais áudio. Vamos aqui, mais alô pra galera. Vamos aqui. Ah, tá bom. Deixa eu ver aqui, Marina. Vou tentar aqui, Marina. Vai, Darlan Carlos. Aprende o negócio aí, menino. Pronto. Oi, bom dia. Gostaria de mandar uma mensagem para minha mãe, Áurea, que mora na Fazenda Biquinha, Dona Áurea, no município de Medina. Tem como? Tem. Meu nome é Marina. Tá bom. Mãe, te amo infinitamente. Como é maravilhoso sentir esse amor tão grande dentro de mim. Tão puro, tão sutil e ao mesmo tempo tão arrebatador. Mãe, é generosidade, é afeto, é sorriso, é ternura, amor sem medida, o perdão é o colo mais aconchegante que acalma e é o nosso abrigo. Mãe, a minha razão de vida é o sentido de tudo. O dom da vida, todo amor e nos ensina a dignidade, a honestidade e andar sempre no caminho de Deus. Só não me ensinou como é doído viver longe de ti. Mãe, você é maravilhosa, magnífica, melhor mãe do planeta. Como te amo, minha rainha, minha guerreira, meu chão, meu ar que respiro. Você é meu coração que bate fora do peito. Queria estar aí para te encher de abraços, de beijos, com um buquê lindo de flores e passar um lindo dia com a senhora, minha rainha. Que a senhora tenha um dia espetacular. Dia das Mães são todos os dias, meu amor. Chamarei para a eternidade minha mãe Áurea. Mara, Ítalo, Ícaro, te amamos muito, mamãe Áurea. Obrigado por tudo. Aê! Sensacional, senhoras e senhores. É isso aí. Muito bem. Bom dia. Mais alô pra galera aqui. Vamos lá. Dona Delecina. Bom dia, minha querida. Deus te abençoe, Dona Delecina. Feliz Dia das Mães.
1: Dia da mão. Um feliz Dia das Mães com você, Padre Manzotti, para Padre Vanildo, para minha família, para a tua família, para todos que me estão me ouvindo. Que Deus dá muitos anos de vida e saúde, que para o ano que vem, se Deus quiser, nós seja tudo feliz. Que Deus abençoe. É de Delcina. Deus abençoa. Amém, você tá na querido. Missa, mas Deus vai te abençoar. Mais amém. Linda. Então tá, tchau, fica com Deus.
0: Fica com Deus, feliz Dia das Mães, minha amiga. Opa, deixa eu ver se teu nome aqui direitinho. Deve ter, tem o Rose Ivan que tá aqui com a gente. Oi, Rose Ivan. É, bom dia. Queria desejar um feliz Dia das Mães a todas as mães. Quero mandar alusão pra minha esposa, Alex.

0: Alexandra, minha sogra Luciana, minhas irmãs e pela minha mãe e todas as mães do mundo. Aqui é o Rosivan da Fazenda José dos Santos. E para as minhas filhas Luana e Rosiele. Obrigado, Rosivan, participa da gente. Um abraço para as mamães da família, meu querido. Vamos mandar mais um áudio agora? Dá tempo antes do intervalo? Dá tempo? Então bora! Vamos ouvir aqui. Alô, Lidiomar, bom dia!
1: Bom dia, Darlan. Bom dia, Marcos. Bom dia, Fernando Henrique. Estou passando para poder desejar um feliz Dia das Mães. Aqui é Lidiomar, de Visa Alegre. Eu desejo um feliz Dia das Mães para todas as mães daí de Pedra Azul, daqui de Visa Alegre, região, Mamoeiro, Machado Mineiro, Itamaraty, Campo Novo, Mocó, também do Fazão, Cachoeira do Pajeú, Lena do Bidol, para todas as mães, que Deus abençoe cada uma delas, que hoje seja um dia muito especial para mim e para todas as mães. Um abraço, meus amigos. Que Deus abençoe cada um de vocês. Um beijo no coração de você, Darlan. Saudade.
0: Que bom que apareceu, minha amiga. Obrigado pelo carinho. Tudo de bons. Bora.
1: Da Silvia do Araçagi. Oh. Não podia esquecer de Silvia, Darlan.
0: É verdade.
1: Se manda um bom dia especial para Silvia.
0: Pois é, minha amiga Silvia perguntou por onde tu andas. Que bom que apareceu. Vai ficar feliz de ouvir você aí, viu? Ai, que maravilha. Obrigado a todos os amigos ouvintes. Aí, gente, ó como mãe é maravilhosa, pra você ver, olha.
2: Bom dia, Darlan, Deus te abençoe, meu nego.
0: Amém.
2: Na hora que você terminar a programação, passa por aqui, viu? Fiz um almoço aqui pra nós.
0: Beleza.
2: Tá joia?
0: Tá bom, mãe.
2: Deus te abençoe, meu nego, eu te amo muito.
0: Também
2: tchau.
0: Te amo muito, muito bem, mãe. Deus abençoe a senhora também, é um carinho de mãe, né? Meu Deus do céu. É assim, gente. A gente tem que agradecer muito a Deus por ter a mãe da gente. Isso aí é um presentaço, o melhor presente que a gente pode ter nessa vida. É a presença da mãe. Oi. Ô, dona Sônia, bom dia.
3: Bom dia, meu nego.
0: E como é que tá a senhora? Tudo bem? Graças a Deus.
3: Tudo bem, graças a Deus. Melhor agora falando com você.
0: Pois é, eu ainda não fui dar um abraço na senhora, não. A senhora tava indo pra missa cedinho, né? Mas daqui a pouco eu tô passando aí, se Deus quiser, tá bom?
3: Com fé em Deus, não vai faltar oportunidade não, né?
0: A senhora sabe, né, que eu demoro um pouco pra chegar, mas com fé em Jesus Cristo a gente chega.
3: Fé em Deus.
0: Mas
3: trabalhar é muito bom.
0: Faz parte, né, mãe?
3: Com certeza.
0: Eu acho que talvez esteja aqui, que seja um dom que Deus me deu pra gente tentar alegrar as pessoas. A senhora, melhor que ninguém, sabe que eu fico quase o dia inteiro fora de casa, mas faço tudo isso com muito amor e carinho. E a senhora também entende e compartilha o seu filho com outras mamães que tem na região, não é isso?
3: Sim, com certeza. E na oportunidade, primeiro que você me pegou de surpresa, né?
0: Como sempre.
3: Como sempre. Mas aproveitando a oportunidade, em primeiro lugar, eu agradeço a Deus pelo dom da vida, pela nossa família, e peço a Deus que abençoe grandemente todas as mamães do mundo inteiro. E eu sei que você é muito amado por muitas mãezinhas que tem por aí, que às vezes você nem conhece também. E que Deus retribua esse carinho que elas têm com você em bênçãos e em dobro. De longe eu abraço a todas elas, viu?
0: Pois é, mãe, gratidão a Deus por ter a senhora, por tudo que a senhora fez e continua fazendo por nós. Você sabe, a senhora sabe que a senhora é uma base de toda a família e em todos os sentidos. Até hoje a senhora me corrige aqui quando eu dou uns erros de português, ou até mesmo quando eu faço alguma coisa errada, e continue corrigindo. E eu peço a Deus que dê muitos anos de vida à senhora, para que a senhora possa me corrigir cada vez mais. E o mais importante, ter a honra e o privilégio de ter o seu afeto, o seu amor por perto. Tá bom, mãe?
3: Obrigada, meu filho. Eu sou grata a Deus pelos filhos que ele me deu.
0: Amém.
3: Né? Nossa família não é uma família perfeita, até porque não existe família perfeita, né?
0: Sim.
3: Mas eu amo a minha família, eu amo meus filhos, meus netos, minhas noras, toda a minha família incondicionalmente.
0: E fala bonita, dona Sônia.
3: Se eu tivesse que nascer 10 vezes mais, eu gostaria de tê-los novamente como minha família.
0: Pois é, fala bonito, dona Sônia, hein, gente? Ela, mãe falava assim, quando ele dava algum trabalho, você ia já. Se eu pudesse colocar vocês dentro da barriga de novo, só pra não.
3: A gente tá vivendo um tempo tão difícil, tão complicado, né?
0: Sim.
3: E aí eu fico lembrando, bom era o tempo em que vocês estavam gestando dentro de mim, que aí eu sentia que onde eu ia, vocês estavam comigo, né? Então, sim, não tem a possibilidade mais de tê-los os três aqui na minha barriga, não. Mas Deus cuida de vocês, onde vocês estiverem, e peço a Nossa Senhora, Mãezinha do Céu, que cubra vocês, cubra todas as mães, todos os filhos do mundo inteiro, e que Deus nos dê o livramento de todo e qualquer mal que existe no mundo.
0: Amém, mãe. Um beijo pra senhora. Daqui a pouco eu passo aí pra te dar um beijo pessoalmente, se Deus quiser, tá bom?
3: Tá bom, obrigada. E beijo também todas as mamães do mundo inteiro, e em particular essas mamães aí que te amam de verdade, eu sei, né? E diz o ditado que quem meu filho beija, minha boca adocica, né? Então, é isso aí que eu penso, viu?
0: Obrigado, mãe.
3: Um feliz dia pra todos nós, mamães. Eu tô emocionada, e até porque eu fui pega de surpresa, né?
0: Como sempre. Então, Deus que abençoe a senhora, viu?
3: Eu te amo, meu filho.
0: Também te amo.
3: Deus abençoe grandemente.
0: A senhora também. Também amo e obrigado por tudo.
3: Pois é. Então, já que você me pegou de surpresa, faz um favorzinho de passar aqui. Venha comer o nosso arroz e feijão de todo dia, né?
0: Com fé em Deus. Deus quiser, viu?
3: Valeu, meu filho. Obrigada, viu?
0: Obrigado, mãe. Deus abençoe.
3: Amém. Eu peço desculpa se eu falei alguma coisa errada aí, porque eu fui pega de surpresa.
0: Nada,
3: também.
0: Que isso. Fica
3: não tinha tempo nem de me programar.
0: Mas não
3: tá
0: tem
3: bom.
0: Problema, não. Assim que é bom. Tchau.
3: As palavras saíram do coração. Isso é tão importante.
0: Obrigado. Valeu. Beijo, dona Sônia. É isso, minha amiga, é isso. E dona Sônia, ela é tímida também, assim, igual eu também sou. Mais áudios, vamos lá. Dona Delé, com muito carinho, obrigado, dona Delé. A Silvia, ela retribuiu o alô aqui, agora é isso. A Silvia retribuiu o alô da nossa amiga Lídia Maia de Pisa Alegre. Vamos conferir aqui, ô Silvia, bom dia, minha amiga, fala comigo.
4: Bom dia, Darlan, estou passando para te dar um bom dia, meu amigo. Se você puder, mande uma mensagem para todas as mães do Brasil e do mundo inteiro. Principalmente para sua mãe, né, Darlan? Eu não tenho a minha, mas eu ofereço e desejo para todos os dias das mães. Todos os dias somos dia das mães, né? Mas hoje é o dia mais importante da nossa vida, né, Darlan? Que eu sou mãe, mas eu não tenho a minha. Mas eu ofereço para todas as mães do mundo e do Brasil e do mundo inteiro. E principalmente para Lídia Omar, que ela não esqueceu de mim. Obrigada, Lídia Omar, você é uma mãe guerreira, lutadeira também. Obrigado de coração, viu, Lídia Omar, que eu te ofereço. Pois é, Darlan, eu tô passando para oferecer para todas as mães do Brasil e todas as mães que tiver na escuta. Aí se você puder aí, depois que terminar, se você puder passar a mão e a música da música de Amado Batista, Minha Mãe e Minha Heroína. Eu acho que é Amado Batista, né? Pra todas as mães.
0: Obrigado, Silvia! Eita, que maravilha! Leva um abraço no Dia das Mães pra Imara também, que deve estar lá pegando um caipira, dona Geronice. Feliz Dia das Mães, dona Geronice! Feliz Dia das Mães, querida Imara! Quem mais tá com a gente? Opa, bom dia!
5: Bom dia, meu amigo Darlan. Bom dia pra todos os ouvintes da rádio. Aqui é o Alan, por lá, Cachoeira. Queria aí mandar um forte abraço para todos, né? Especial para todas as mamães do Brasil aí. E especial também para as mães do povoado da Marcela e região. Forte abraço a todos aí. E um feliz Dia das Mães para todas as mamães aí.
0: Obrigado, querido Alan. Deus abençoe. Gente, tem mais mensagem das mães agorinha. Segura aí.
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0: Oriente, meio-dia e 15. Agora, boa tarde.
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0: Muito bem, senhoras e senhores, muitas mensagens chegando e algumas mensagens, inclusive, também já notamos e vamos chegar aí já já, hein? Vou esquecer não, vou chegar aí já já nas mensagens que já chegaram também e nas que estão chegando. Em razão da grande quantidade, eu tô demorando um pouquinho de responder aqui as mensagens, mas já já vou respondendo e vou atendendo também, combinado? 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Dona Railda, feliz Dia das Mães pra senhora, tudo de bom.

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2: Voltamos. E devagarinho eu vou chegando por aí. Inclusive, bom dia da Lama da Música pra minha mãe Juscelita, pra mim Carol aqui na Araçagi. Vou deixar o meu oxigênio daqui a pouquinho pra vocês, assim que der tempo, viu, Carol? Deus abençoe. Se você for mãe, Carol, feliz dia das mães pra você também, mas já deixando feliz dia das mães pra Juscelita, que é a mamãe da Carol, que papai do céu proteja sempre, e todas as mamães do Araçagi. Obrigado, minha amiga, desculpa a demora, mas estamos chegando devagarinho. Vamos lá, quem mais tá com a gente? Nossa amiga Fátima e Maristela. Oi, Fátima, fala comigo, menina.
3: Bom dia, Darlan. Quero desejar um feliz dia das mães, todas as mães aqui de Maristela, aqui é Fátima, e desejar um feliz dia das mães para todas as mães aqui de Maristela. Infelizmente, quero desejar um feliz dia das mães para minha mãe, Priscilina Maria de Jesus, que Deus dê a ela muitos e muitos anos de vida e felicidade. E para todas as mães, viu? Aqui de Maristela e de toda a região. Queria que você rodasse a música Minha Mãe, Minha Aerolina. Tá bom?
2: Muito bem, obrigado, querida Fátima. Ela falou aqui que infelizmente a mamãe dela tá acamada, mas ela é feliz demais por ter a sua mãe em vida, não é verdade? Essa grande guerreira. Deus abençoe, querida. Muita, muita gratidão à senhora. A senhora que com certeza fez tanta coisa boa nessa vida, né? Para toda a família. E a senhora pode ter certeza, minha amiga, que são todos gratos. E se uma história foi construída, é porque a senhora teve participação exatamente nisso, nessa base da família, tá bom? Obrigada e um abraço pra mamãe da Fátima.
3: Darlan, bom dia. Sim. Olha meu áudio aí, viu, Darlan?
2: Pronto, coloquei.
3: Agradecendo aqui a música pra minha mãe aqui de Maristela, minha mãezinha que tá em cima da cama. Sim. Viu? Desejo muitos anos de vida pra ela. Viu? E todas as mães de Maristela, de toda a região, viu? Olha meu áudio aí.
2: Pronto, não esqueci não, menina. A mamãe querida, um abraço mais uma vez. É isso, todas as mamães estão enfermas. Eu quero que cada uma de todas vocês lembrem, nunca esqueça jamais, que apesar das limitações que o tempo traz, que a enfermidade causa, tem uma história que foi construída e tem muitas e muitas pessoas que são eternamente gratas por tudo que vocês fizeram, né? Bom mesmo é se a mãe vivesse para a vida inteira, mas com certeza ela vive porque nós somos um pedaço delas. Quem mais? Vamos ver aqui. Oi, bom dia! Feliz dia das mães para sua mamãe, obrigado! E um feliz dia das mães para todas as mamães da minha família, para minha filha Andressa, que já é mãe também, para mim. E uma música bem bonita das mães, tá bom? Deixa eu ver aqui que é o nome da nossa amiga. É a Neide. Ô, Neide. Feliz dia das mães pra você, pra sua filha Andressa e todas as mamães da família, minha querida. Obrigado pelo carinho, pela companhia. Quem mais tá com a gente aqui? Vamos conferir aqui. Nossa amiga Vanu. Oi, Vanusa. Esqueci não, Vanusa. Demorou um pouquinho, mas esqueci não. Viu, Vanusa? Fazenda Pedrinha. Um feliz dia das mães pra todas as mamães. Pra sua mãezinha, Dona Terezinha, Dona Tereza. Para sua mãe, Dona Tereza, quem mais? Que Deus abençoe Dona Tereza. E ainda para as mamães do mundo inteiro. Que Deus abençoe todas as mães. Manda para minha mãe também, Dona Sônia. Obrigado, querida amiga. E todas as mães da Fazenda Pedrinha. Obrigado, querida. Deus abençoe. Se você for mãe, feliz dia das mães também, viu, Vanusa? Muito obrigado pela audiência, minha querida. Bom, quem mais está aqui com a gente? Deixa eu... Oh, meu Deus. Oh, minha amiga, desculpa aí, ó. Na hora que eu tava gravando pra você aqui o áudio, acho que eu cliquei naquele botão de áudio que vai pra uma vez só. Ela queria guardar o áudio pra homenagear a mamãe dela. Mas não tem problema não, ó. Eu vou agilizar depois aqui com a equipe, eles puxar a gravação aqui. Só não deixa eu esquecer, tá bom? No finalzinho do programa você pode me lembrar. Beleza, resolvido. Quem mais? Deixa eu ver aqui, faltou alguém aqui dessa sequência aqui. Dá tudo certo, né? Tudo certo. Vamos para a próxima participação aqui. Vamos mais uma? Aí daqui a pouco toco música e volto com mais alô. As que estão chegando, vou atender já já também. Vamos lá. Bom dia, Darlan. Aqui é Cidinha de Maristela. Tudo bem, meu amigo? Ô, Cidinha, tudo bem, graças a Deus. Quero desejar um feliz dia das mães a todas as mamães que estão ouvindo a Oriente, especialmente minha mamãe Tereza, em Águas Vermelhas, que... Ah, eu tô indo pra lá agora. Então, já deve ter chegado. Vou dar um abraço nela. Então, creio que já deve ter chegado. Ela mandou mensagem pouco antes das 10, né, Cidinha? Então, já deve estar dando aquele abraço aí na mamãe. Ô, beleza, hein? Na mamãe Tereza, em Águas Vermelhas. Que maravilha. Pegando aquele arroz e feijão abençoado. Que Deus abençoe, Cidinha. E se você for mãe, feliz dia das mães também. Um abraço. Vamos de música e daqui a pouco tem mais alô pra galera. Segura aí.
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0: trem bala, hein, gente? Sensacional, sensacional.
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0: Muito bem, cadê meu sinal de hora certa? Sumiu aqui? Eu apaguei sem querer? Tá bom, tudo bem, tudo tranquilo. Isso é de menos. Pronto, deixa eu organizar aqui de novo. Isso, meu sinal de hora certa. O dia das mães é um dia tão diferenciado, tão especial, que você vê que já não tem mais Bom Dia Oriente, não tem mais Oriente em Rede. Já virou um programa só, o programa das mães. É isso aí, meus amigos. Cadê a hora certa? Pronto, meio-dia e 36. Vamos mais um recado? Mais abraços, meu amigo Tô, da farmácia. Eu Tô, Deus abençoe, meu querido. Feliz dia das mães, as mamães da família aí, viu, meu irmão? Tamo juntos, Técio Arruda. Tá em BH, Técio? Não sei se tá em BH, mas tá aqui deixando feliz dia das mães para todas as mamães de Pedra Azul e do mundo inteiro, ouvindo pelo aplicativo. Obrigado, meu querido Técio. Aquele abraço. Nossa amiga Dália de Maristela mandando alusão pra sua querida mamãe, não é isso? Pra mamãe, que Deus dê saúde e muitas felicidades a Dália. Obrigado, querida. Pra sua querida mamãe, obrigado pela companhia. Vou chegar na participação dela também. Acho que ela mandou um áudio pra complementar, não mandou? Muito bem. Quem mais está com a gente? Rosângela, é isso? Oi, Rosângela, bom dia.
2: Oi, Darlan, bom dia. Aqui é Rosângela, da Rua 14, Bai Plataforma, passando aqui para desejar a todas as mamães de Pedra Azul um feliz dia das mães, não só de Pedra Azul, do mundo inteiro, e também já desejando todas as mamães, os locutores da Oriente, um feliz dia das mães. Que Deus abençoe cada uma delas.
0: Amém, minha amiga. Todas as mamães da família, muito obrigado. Nossa querida amiga Alenia, mamãe também, da criança de 106 anos, né, Aleni? Que maravilha. Papai do céu lhe proteja, lhe conceda muita saúde, viu, Aleni? Para todas as mamães desse Brasilzão, muito obrigado pela companhia. Todas as mamães também da Rua 6, gratidão. Vamos lá, mais participações aqui. Quem? A dona Nelzita tá aí? Dona Nelzita do Palmital. Oi, dona Nelzita, fala comigo, minha amiga.
3: Oi, Dana, meu amigo. Gostaria que você mandasse uma música aí com Roberto Carlos para todas as mães do Palmital, para todas as mães do Araçagi, aqui de Pedra Azul, principalmente para você e para mim, que sou mãe, e que sua mãe.
0: Obrigado.
3: Deus abençoe a todos.
0: Deus abençoe a senhora também. Feliz dia das mães, dona Nelzita. Que maravilha. Mais participações. Alguns estão dando bom dia porque foi ainda na parte da manhã que eu recebi a mensagem para você ver o quanto que tem de mensagem. Ana Lúcia, minha amiga, fala comigo. Feliz dia das mães, minha querida.
4: Bom dia, Darlan.
0: Bom
4: e
0: dia.
4: Como vai? Tudo bem?
0: Tudo bem.
4: Darlan, queria pedir dar parabéns à sua mãe. Desejar um feliz dia das mães para sua mãe. Desejar para todos aí, Pedra Azul. E desejar um feliz dia das mães para mim, que sou mãe, minha nora, Fabíola, Stephanie, e todas as mães aqui do Alto do Faizão, todas as mães da Divisa Alegre, todas as mães da Malacacheta, Cantinho, e minha tia, que é lá de Valadares. Desejar um feliz dia das mães para ela também, que é mulher meu tio, derrotido. E todas as mães da região e do Brasil inteiro, que Deus dá muita saúde para todos nós, muita força, muitas bênçãos para todos nós.
0: Amém.
4: E você passou uma música bem bonita aí para todos nós, para todas as mães.
0: Combinado.
4: Região. Um abraço, fica com Deus e um bom dia abençoado para você e sua família.
0: Para todos nós. Paulinha na Pedra do Bolo, Brenda Emanuele, feliz dia das mães para todas vocês. Estão lá reunindo com a família inteira, que maravilha, hein? Ô, meu amigo Teto, pois é, o Teto confirmou aqui, rapaz, tá em BH sim, tá vendo? Desejando feliz dia das mães todas as mamães do Brasil inteiro, de Pedra Azul. Um abraço com muito carinho, feliz dia das mães pra Midinha, da Rua 38, na Serra. Ô, Midinha! E também, especialmente, pra sua mamãe, Dona Eva, um feliz dia das mães pra sua mãe também. Obrigado, Teto, um abraço, querido. Quem mais tá com a gente? Vamos ver aqui. Mais áudio. É a nossa amiga Mara de Água Boa, é isso? Oi, Mara, bom dia! Opa, desculpa, Mara, eu tô falando bom dia. É o hábito, boa tarde. Mas alguns áudios vão receber bom dia, porque chegou um pouquinho mais cedo. Fala comigo, minha amiga.
5: Oi, Darlan, bom dia. Eu gostaria que você mandasse um alusão bem forte aqui na Água Boa para minha tia Joana, viu? E por todas as mães de Água Boa, viu? E muito obrigado, viu?
0: Eu que agradeço. Fica com Deus, Mara.
5: Eu esqueci de falar com você, Mara.
0: Pronto.
5: Mara de Algo Boa, viu? Por favor.
0: E um feliz Dia das Mães para todas as mamães da família, viu, Mara? Para você também, minha querida. Muito bem, quem mais aqui com a gente? Vamos lá, tô conseguindo organizar aqui devagarinho. Opa, bom dia, tudo bem? Eu sou Manuelzito aqui da cidade de Divisa Alegre. Alô para todas essas mães, as mamães do Brasil e mundo inteiro, especialmente para minha mãezinha, Eliane, minha esposa também, para a mamãe dos meus filhos, não é isso? Que Deus abençoe. A mensagem é assim: mãe, palavra pequena, mas com significado infinito, pois quer dizer amor, dedicação, renúncia a si própria, força e sabedoria. Um forte abraço, querido Manelzito, e as mamães da família, meu amigo. É isso aí, garoto. Cadê meus aplausos aqui? Ai, ai, ai, ai. Tudo bem. É que eu faço a lembrança aqui, depois eu tiro o negócio tudo de fora do lugar aqui para mim poder voltar. Dá um trabalho, mas a gente consegue. Pronto, é isso, garoto. Vamos lá, mais mensagens, mais mensagens, mais mensagens. Quem é que tá com a gente aí? Deixa eu conferir aqui. Ô Adriana, demorou, mas cheguei. Adriana mora em Uberlândia. Quero desejar um feliz Dia das Mães para minha mãezinha Joana. Feliz Dia das Mães, minha querida mamãe, para todas as ouvintes, que Deus abençoe cada uma de vocês com muita saúde, paz, amor e proteção, que nunca falte fé, carinho e união em seus lares, um dia especial para mulheres tão fortes, amorosas e abençoadas, um abraço, Adriana, feliz Dia das Mães para todas as mamães da família, gente boa, é isso aí! Mais um, dá tempo de mandar mais um antes da próxima música? Dá tempo? É o que agora? Ah, eu vou chamar um intervalo e música. Roberto Carlos, aquela lá? Certeza? Ô, beleza, hein? Daqui a pouquinho, então. Então me ajuda aí, que eu tô perdido aqui. Aê, garoto, muito bem. Ah, tá, deixa eu conferir aqui, oi.
6: Maria de Jesus, mora na Águas Vermelhas.
0: Sim.
6: A Dália Maristela tá mandando pra ela, todas as mães.
0: Pronto, nossa amiga Adália de Maristela, abraçando a mamãe Maria de Jesus em Águas Vermelhas, não é isso, querida Adália? Ô, dona Maria de Jesus, Deus abençoe a senhora, minha amiga. Deus proteja sempre, amém. Muita saúde, tudo de bom na sua vida, minha querida. Muito bem, muito bem, muito bem, muito bem. Eu sou muito viciado em mandar alô, viu, gente? Eu não consigo parar de mandar alô. Nossa amiga, ainda mais porque tem alguns pedidos aqui de mais cedo, aí eu fico no sentimento que tá demorando um pouco de atender a galera. Eu queria que atendesse tão rápido, mas aí não consegue fazer isso, não. Mas tá bom, é assim mesmo. Nossa amiga Rayane, tudo bem, Rayane? Quero desejar um feliz Dia das Mães a todas as mamães, especialmente minha mãe Kátia, em nome de todos os seus filhos. Rayane, Raíssa, Anderson, que Deus continue abençoando imensamente todas as mães desse mundo e todos nós, amém. Com a graça imensa de Deus. Ah, pra você ver, ó. A graça imensa de Deus ter ela como nossa mãe. Ei, beleza, hein? Um abraço, Rayane, abraço aí, dona Kátia, todos aí do Craono, obrigado pelo carinho, por fazer parte do nosso dia a dia, nos alegrando com a presença de todos vocês. Nevinha em Águas Vermelhas.
7: Bom dia, meu amigo Darlan.
0: Bom dia.
7: Manda aí um feliz Dia das Mães pra minha mãe aí, Tereza, que eu tô aqui na Fazenda Pati.
0: Ô, Nevinha, faz um favor pra mim, dê um abraço tão apertado em dona Tereza. Eu tive a honra de conhecer essa mulher pessoalmente, uma mulher de fé. Gente, quando essa rádio dá problema técnico e sai fora do ar, essa senhora, dona Tereza, ela ajoelha, mas ajoelha tanto, pedindo orações, fazendo orações para que essa rádio volte. E são pessoas como a dona Tereza que nos mantém aqui, de pé, firme e forte. Que a lida não é fácil, os desafios são imensos, né? A direção sabe como é, a gente tem a noção um pouco, mas são pessoas igual a dona Tereza que, com o joelho dobrado, orando pela gente, a gente consegue prosperar. Que Deus nos mantenha aqui por muitos anos, para que a gente possa levar alegria a todos vocês aqui, tá bom? E com certeza mantenha vocês também, porque a presença de vocês é alegria para todos nós. Pode ter certeza disso. Não só como profissional, mas como pessoa. Ah, menino, isso aqui é maravilhoso. Cadê a Corina, que deve estar brava comigo? Deixa eu ouvir ela rapidinho. Corina!
8: Bom dia, Darlan. Bom dia. Quer me dizer aí uma música aí das mães? E feliz das mães, sua mãe, vocês aí. Passa uma música pra mim aí das mães, pra todas aí. Se estiver ouvindo, passa uma música aí das mães.
0: Obrigado, querida Corina de Mata Verde. Deus abençoe, Corina de Mata Verde. Feliz Dia das Mães, minha amiga. Obrigado pela participação. Volto já, segura aí.
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0: Oriente, Oriente 15 para uma.
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0: 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Oriente, agora 10 para 1.
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0: Estamos de volta. Sucesso o tempo todo. Minha delícia, não é Ronaldo? Ô, Ronaldo, bom dia. Aliás, boa tarde, bom dia. É que eu, alguns mensagens, como eu disse, já recebi pela manhã ainda. Então, se eu vi bom dia, tá tudo certo. Vamos lá.
19: Ô, Darlan, bom dia. Tudo bem com você?
0: Tudo jóia, meu querido.
19: Que é Ronaldo aqui de Maristela, aqui. Cite 3 irmãos aqui.
0: Cite 3 irmãos?
19: Dá um alô aí pra todas as mães do Brasil.
0: Pronto.
19: Apreciamento da minha esposa, Adelice, viu?
0: Ô, Adelice!
19: Mandou uma música pra ela aí, de secretária, viu?
0: Tá
19: por
0: bom.
19: Por favor, fazendo um favor. E sua mãe também aí, desejo feliz dia das mães pra sua mãe aí.
0: Obrigado,
19: viu?
0: Meu querido.
19: Tudo de bom aí, mami.
0: Tudo de bom também, meu irmão. Deus lhe abençoe. Fábio.
24: Tá sua mãe também, Darlan Carlos.
0: Obrigado, meu querido.
24: Tá feliz a todas as mamães de Pedra Azul.
0: Obrigado, ô Fábio. Todas as mães de Visópolis aí, meu querido. Sua querida mamãe, toda a família. Feliz dia das mães. Obrigado pela participação, tá bom? Muito bem. Deixa eu conferir quem mais tá aqui com a gente. Ó, dona Salvina aí, rapaz. Ó, dona Salvina. Apareceu, dona Salvina. Fala comigo, dona Salvina. Bom dia.
25: Bom dia, Darlan. Tudo bem com você, Darlan? Que nós estamos bem, graças a Deus. Ô, Darlan, queria pedir um alô aí para todas as mães do Brasil, principalmente sua mãe. E pedir para minha mãe, para todas as mães, para minhas filhas e para todas as mães aí do Brasil, que Deus abençoe elas todas. Eu queria pedir você para cantar aquela música do Jantar de Jesus para todas as mães do Brasil. Fique com Deus, um bom dia, Darlan, para você.
0: Amém, um ótimo dia, dona Salvina, feliz dia das mães. Ela pediu para falar uma mensagem aqui. Vamos lá, vamos ver se eu consigo. Muito bem. Mãe é colo quando o mundo machuca. É força mesmo cansada. É amor mesmo em silêncio. É abraço que cura, sem dizer uma palavra. Neste dia das mães, lembre-se, nenhum amor se compara ao de uma mãe. Ela doa pedaços de si todos os dias, só para ver quem ama feliz. Dia das mães, para todas as mães, um feliz dia abençoado a essas mulheres que carregam no coração a missão mais linda do mundo, de amar sem medida. Feliz Dia das Mães, senhoras e senhores. Obrigado, dona Salvina. Obrigado por compartilhar aqui conosco sua participação. É isso. Música, música, música para Marlene, minha querida amiga. Pediu mais cedo. Vou mandar agora, mas antes de atender também aqui a nossa amiga, deixa eu conferir o áudio. Oi, bom dia, gente boa.
26: Oi, Darlan, eu sou Beatriz aqui da Estiva. Queria dar um feliz dia das mães para minha mãe, por ela ser uma mãe guerreira, batalhadora e muito mais.
0: Ô, Beatriz, um abraço então para sua querida mãezinha, minha amiga. Feliz dia das mães para ela. Ela tá aqui, a Beatriz e a Juscelia da Estiva, não é isso? Tá aqui homenageando a sua querida mãezinha Diva também, que não está entre nós, mas sempre vai morar no seu coração, nos corações de todos. Te amo, mãe. Deus a tenha, querida Diva. Deus a tenha. E um abraço, querida Juscelia. todas as mamães, que o Papai do Céu proteja todos vocês, ok? Feliz Dia das Mães a todas as irmãs, está aqui pedindo também. E para ela mesmo, nossa amiga Jussari, que é a mamãe também. As mamães do mundo inteiro, obrigado, querida, Deus abençoe. Cadê Marlene, hein? Ô Marlene, fala comigo, menina, é agora, agora é a hora. Oi Marlene, bom dia, garota. Deixa eu ver como é que tá aqui, como é que eu faço aqui para mim, é isso. Pronto, Marlene, agora vai certinho. Oi, Marlene.
4: Darlan Casmeia.
0: Bom dia,
4: bom
0: menina.
4: Bom dia. Marlene passou aqui na Oriente FM, sucesso o tempo todo, para desejar todo um feliz dia das mães, para todas as mães do mundo inteiro, pelo menos na minha, mesmo que ela não tá aqui comigo, vai sempre morar no meu coração pro resto dos meus dias.
0: Sim.
4: Feliz dia das mães, para todas as mães, para minha irmã Janete, Riz, todas as minhas sobrinhas que é mãe, para as mães do mundo inteiro.
0: Obrigado, querida Marlene. A sua filha Ana tá aqui mandando com muito amor e carinho essa música para você, com toda a gratidão do mundo. Eu tenho...

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0: Excelente tarde. Quem mais está aqui com a gente também? Deixa eu mandar um abraço especialmente nossa amiga Dilene de Águas Vermelhas. Oi, Dilene, tudo bem? Ela está aqui mandando uma música do Dia das Mães para todas as mamães de Águas Vermelhas, especialmente para sua mamãe, Devailde. Ô, dona Devailde, Deus abençoe a senhora. Feliz Dia das Mães, com muito carinho aí. São os votos da filha Dilene, em nome de toda a família e todos nós aqui da Oriente também, tá bom, minha amiga? Muito bem, que mais tem aqui? Vamos ver, vamos ouvir. Valmir Rocha, fala comigo, bom dia, garoto.
1: Ô, Darlan, bom dia, tudo beleza? Como é que tá as paradas?
0: Tudo
1: tá
0: bem, graças a Deus.
1: Eu quero dizer pra minha mãe, no feliz dia das mães, pra minha mãe, Dona Maria, está aqui ligada, viu? Manda uma música boa pra ela aí, beleza?
0: Obrigado,
1: ótimo
0: Valmir.
1: Dia, fica com Deus aí.
0: Valeu, meu irmão, ótimo dia, fico com Deus também, Valmir, obrigado, meu irmão, tamo juntos. Dona Maria, abraço pra senhora. Alô, Valdirene, toda a família.
1: Valeu, Darlan, obrigado, viu?
0: Eu que agradeço, meu querido. Quem mais? Nossa amiga Kátia. Nossa amiga Kátia do Craúno fez desejando um feliz Dia das Mães para todas as mamães do Brasil inteiro e para mim também. Feliz Dia das Mães, dona Kátia. Tudo de bom para a senhora e obrigado por fazer parte do nosso dia a dia. Vocês não sabem o quanto vocês nos enchem de alegria aqui, viu, gente? Quem mais? Vamos lá. Deixa eu fechar aqui isso aqui. Pronto. Quem é que tá aqui com a gente? Deixa eu conferir aqui direitinho. Oi, bom dia.
2: Olá, Darlan. Tudo bom com você?
0: Tudo jóia. Vamos tentar aumentar mais o áudio, vai.
2: Bom dia, Darlan. Tô passando pra homenagear todas as mães. Pedir uma música e pra todas as mães da nossa comunidade Porteira Nova, pra região da Marcela, Pezinho, São Pedro e pra o mundo inteiro. Todas as mães do mundo inteiro.
0: Deus abençoe, dona Josefina. Feliz Dia das Mães pra senhora, todos aí da Porteira Nova e região. Muito obrigado pelo carinho, pela companhia. Quem mais? Vamos ver aqui, tem mais. A nossa querida amiga Marli Costa. Oi, Marli, bom dia. Tá em Belo Horizonte acompanhando pelo aplicativo e tá mandando um beijão no capricho pra mamãe Salvina pelo Dia das Mães e pra todas as mamães da família, as irmãs, todas as mamães em geral. Que Deus abençoe, querida Marli. Um abraço pra você, minha amiga, Marciano, todos aí. Muito obrigado pela audiência. Vamos ver aqui, que mais? Simone, nossa amiga Simone no Getúlio Vargas, desejando um feliz Dia das Mães para todas as mamães de Pedra Azul e para a dona Lourdes, a mamãe da dona Lourdes. Ô, dona Lourdes, um beijo para a senhora, a mamãe da minha amiga Simone. Um abraço também para a Giovana, que deseja aqui um feliz Dia das Mães para essa mãe maravilhosa Simone aí com a gente. Simone, beijo da sua filhota para você, viu, minha querida? Muito bem, deixa eu ver se tem mais aqui. Vamos seguir na sequência. Oi, Mariazinha. Oi, minha amiga.
3: Bom dia, Darlan.
0: Bom dia, menina.
3: Ô, Darlan. Oi. Manda uma foto da sua mamãezinha pra mim, Darlan, pra mora conhecer.
0: Mando.
3: Tira a foto dela abraçada, mas ela. Ah, mas você não tá mais ela, não, tá? Mas
0: daqui a pouco voltar, se Deus quiser.
3: Mas você manda uma foto dela pra mim, se você tiver?
0: Não, mando.
3: Vontade de conhecer sua mãe pra ver se parece com você?
0: Pode deixar, pode. Vou mandar a foto. Ô, mãe. Anota aí, dona Mariazinha, minha amiga. Eu vou tirar a foto com a senhora e mandar pra ela, viu? Na hora que eu chegar aí, pra não esquecer, não. Quem mais tá com a gente aqui? Ah, é música agora? É? É música? E mais alô? Na sequência? Tá bom, só pra me organizar aqui pra mim desfazer essa lambança. Obrigado, querido Welton, Deus abençoe, meu irmão. Obrigado, valeu, gente boa.
4: Bom dia.
0: Eu queria
4: uma música pra Thaís. Pronto. Oliveira.
0: Thaís Oliveira é o nome dela. Agora vai, música. O valor de uma mãe. Vai.

0: O valor de uma mãe, senhoras e senhores, sensacional. Lara, bom dia, menina.
1: Bom dia, Darlan. Gostaria de pedir um alô para todas as mamãezinhas, para minha mãe Elisa, para minha irmã Thaís, Iris, Eliana, para todas as mamãezinhas do mundo, Brasil inteiro. E para aqueles que não têm as suas mamãezinhas, para você e suas mamãezinhas, viu? E passa uma música bonitinha para nós aí.
0: Muito bem, Lara.
1: Obrigado, tchau.
0: Obrigado, Lara. Eu acho que você é mamãe também, Lara. Feliz Dia das Mães para você e todas as mamães da família, tá bom, minha querida? Quem mais tá com a gente? Ah, tem a garotinha aqui. A Maria Isis, é isso? Vamos ver aqui. Oi. Bom dia, bom dia. Bom, agora boa tarde, vai. Bom dia, boa tarde, vai.
2: Bom dia, manda um alô aqui pra minha mãe e pra minha avó.
0: Pra mamãe, bom dia. Pra mamãe e pra vovó.
2: Meu nome é Maria Isis.
0: Maria Isis, que bacana, que bonitinho.
2: Manda um alô pra minha mãe, minha avó, meus irmãos, meu pai e a forçaria do meu pai.
0: É mandar música pra Maria Isis, pra mamãe Deise, pra vovó, pra toda a família, não é isso, Maria Isis? Que bacana, hein? Que maravilha, a mamãe fica feliz demais, eita, coisa boa. Dona Cleonice, feliz dia das mães, menina, fala comigo.
3: Ô, Darlan, bom dia, Darlan.
0: Bom dia.
3: Como é que tá seu dia hoje?
0: Bem, graças
3: Gostaria
0: a Deus.
3: Gostaria de desejar feliz dia das mães pra todas as mães de todo o Brasil, pra todas as minhas filhas, Cássia, Karina, Caroline, pra mim mesma, que sou mãe também, né? Que aqui da nossa comunidade. É isso, Darlan, pra todas as mães, pra sua mãe, que eu tô ouvindo aqui agora, sem ela me elogiando ela aí. É isso, Darlan, manda um alôzão pra elas aqui no Araçagi, pra todas as mamães do Brasil inteiro. E pra Cássia, Karina, Caroline. É isso, Darlan, pra todas nós aqui. Eu tô à espera do seu alô.
0: Obrigado, minha amiga Cleonice. Deus lhe abençoe, minha amiga. Feliz Dia das Mães. Que maravilha, que maravilha. Vamos mais participações. Vamos aqui mais participações. A mamãe Silvani, bom dia, querida Silvani, de Vista Alegre, fala comigo.
4: Bom dia, meu amigo Darlan Carlos.
0: Bom dia.
4: Passando aqui para desejar um feliz Dia das Mães para todas as mamães do Brasil e do mundo inteiro, né? Principalmente para mim também, que sou mamãe. E também desejar um feliz aniversário para o seu Antônio de Águas Vermelhas. Hoje ele está completando mais um ano de vida. Parabéns, seu Antônio, muita paz, muita felicidade. Que Jesus esteja sempre presente na sua vida, seu Antônio. Parabéns e que Deus abençoe grandemente a vida do senhor.
0: Amém! Deus abençoe, seu Antônio! Aí, seu Antônio, sinto ser abraçado pela nossa amiga Silvani. A nossa amiga Silvani, que é mamãe. Feliz Dia das Mães, Silvani. Um abraço, minha querida. Vamos lá. Agora o que que eu faço? Mais música, mais participações? Que... Ah, é? Ah, então tá bom. Ô, meu amigo Milvan, fala comigo.
5: Ô Darlan, boa tarde, aqui é Milvan.
0: Boa tarde.
5: Da Rua A, bairro Plataforma. Em primeiro lugar, quero parabenizar um feliz Dia das Mães para minha mãe Laurita. E aproveitando também pelo aniversário dela, que foi no último dia 6 agora de maio. E um feliz Dia das Mães para sua mãe e para todas as mães também de Pedra Azul e região. Uma boa tarde e um ótimo trabalho e um feliz domingo para vocês.
0: Obrigado, meu querido. Deus lhe abençoe. Deus abençoe todas as mamães desse mundão. Oh, beleza. Hein, dona Laurita? Um beijo pra senhora, minha querida amiga. Deus lhe proteja, dona Laurita. Nossa querida ouvinte de todos os dias. Nossa querida amiga, companheira ouvinte. Bom, deixa eu me organizar mais um pouquinho nos áudios aqui, fechou? Aí a gente prossegue, combinado? Mais música, Nayara Azevedo. Obrigado, mãe.

0: Aê! Nayara Azevedo, muito bem, Nayara Azevedo. Muito bem, muito bem, muito bem, bem, bem. Ah, que legal, rapaz. Ô, meu amigo Dedê, tô chegando, menino. Fala comigo, bom dia.
1: Bom dia, meu patrão, passando aqui para desejar um feliz Dia das Mães para todas as mães aí. De Pedra Azul, as companheiras das Orientes. Estamos aqui te ouvindo, viu? O Gabriel aqui tá na escuta. Assim que for possível, depois mandar aquela música do Natanzinho Lima, eu te agradeço.
0: Ô, meu amigo Dedê, desculpa, demora, meu irmão. Razão dos muitos pedidos, demoramos de chegar, mas chegamos. Um abraço, meu amigo Gabrielzinho. Ô, Gabriel, boa tarde, meu querido. Vou tocar sua música ainda no programa de hoje, se Deus quiser, hein? Pode deixar aí. Beleza? Deixa esquecer não, Gabriel, que hoje tô meio pra lá, hein? Tá ali de boa, rapaz, na cadeirona, deitado, sorrindo, feliz da vida, vida Oriente com seu papai Dedê e toda a família. Um abraço, meu amigo Gabrielzinho e todas as mamães da família. Que maravilha, hein? Eu toco a música dele já já. Agora deixa eu chegar aqui na minha amiga, na nossa querida amiga ouvinte, cadê ela? Ué, deve estar quase brava comigo. É a nossa amiga Andréia. Oi, Andréia, tudo bem, Andréia? Andréia Aline é o nome dela. E ela tá aqui mandando um alôzão no capricho pra sua mamãe. A Andréia tá com a gente aqui em Uberlândia, é isso? Bom, então deixa eu pegar o alô direitinho aqui pra não esquecer nada. Vamos lá. Bom, manda um abraço pra minha mamãe Joana do Novo Progresso. Com muito carinho os votos aqui da sua filha Andréia, Aline, também do Matheus e da Evelyn. Diga que nós amamos muito ela. Eita, coisa boa, dona Joana. Um beijo pra senhora, da sua querida filha, em nome de todos, Matheus e Evelyn. Todo mundo unido com muito carinho nesse domingão, parabenizando a senhora pelo Dia das Mães, dona Joana. Evelyn! E desculpa pela demora, viu? Andréia, desculpa estar agarrada aqui demais, menina. Mas nós chegamos, graças a Deus. Bom, quem mais aqui com a gente? Vamos lá. Eu não quero, não posso, não, não quero e nem posso esquecer de ninguém. Não vou, não. Isso. Deixa eu organizar aqui direitinho. Eu vi aqui o nosso amigo aqui agradecendo. A gente que agradece, que agradecemos, meu irmão. Ó, dona Lídia, Deus lhe abençoe mais uma vez. Mulher de fibra, mulher guerreira. Um beijo no coração, dona Lídia. Tem mais aqui, vamos lá. O amigo Miqueias Novaes. Ô, Miqueias, feliz dia das mães, meu querido Miqueias, para todas as mamães e sua família, meu irmão. Deus abençoe todos vocês aí, tá, Miqueias? Todas as mamães aí da Nova Cidade, que Deus abençoe. Feliz dia das mães a todos vocês, viu? Muito bem, começou a tocar um aplicativo aqui agora. Meu Deus do céu. Calma aí, menino, mandou 50 mensagens aqui. Calma, garoto, calma. É o nosso amigo ouvinte, Lana de João Molevade. É isso, sempre escuta a gente pela... O Ian Lana, sempre escuta a gente pelo aplicativo. Não é isso, Ian? Em João Molevade, muito obrigado. E curte também a Oriente 103,1. O nosso amanhecer sertanejo, que está sempre ao vivo para as três emissoras, de 5 às 8 da manhã. Você que não escuta, você pode escutar aqui, que é um programaço diferenciado, ok, gente? E meu amigo DJ Cabeça vai estar no seu comando tradicional já a partir do dia 13, se Deus quiser. Vamos lá, deixa eu organizar mais um pouquinho aqui. Isso, Toninho, é isso? Tá bom. Ô, Toninho, faltou alguém aí, Toninho?
2: Do meu amigo Darlan.
0: Oi.
2: Tereza é minha prima, Nevinha também é, viu?
0: Tereza e Nevinha, a prima do seu...
2: É minha família, viu?
0: Toninho, a família dele.
2: Hã?
0: Ah.
2: Dá um alusão pra ela aí.
0: Bom.
2: Pra Tereza, que é minha prima. Nevinha, que é minha prima.
0: É, meu amigo Toninho, agora tá de boa, né, Toninho? Pegou almoço, né? Ai, meu Deus do céu. Vamos lá, oi, boa tarde, sou Tainá do São Francisco, quero desejar um feliz Dia das Mães para todas as mamães de nossa região, principalmente para minha mãe, a Laide. Ô, dona Laide, um abraço da Tainá para a senhora com muito carinho, hein? Bom, Zé Ramalho? Chão de Giz? É mesmo? Agora? Depois do intervalo, então tá bom. Segura aí que eu volto já, tem mais mensagens para a galera e tem Zé Ramalho.
3: 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Oriente
0: FM. 1h24.
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7: 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Oriente, 1:30, senhoras e senhores.
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7: Muito bem, senhoras e senhores, estamos aqui de volta. Tô dominão. Tô só organizando as participações para não esquecer de ninguém. Revisando aqui também. É, menino. Opa!
9: Bom dia, Darlan.
7: Bom dia.
9: Mando o Dia das Mães para todas as mães aqui de Pedra Azul.
7: Certo.
9: Para Solange da Estiva.
7: Solange da Estiva, é isso? É a nossa amiga Thaís que tá pedindo aí na Estiva um alusão para todas as mamães, especialmente para mamãe Solange na Estiva. Que Deus abençoe. Obrigado, Thaís. Deus abençoe todos vocês aí, todas as mamães da Estiva. Muito obrigado pelo carinho, pela companhia de todo mundo aí, tá bom, gente? Vamos mais música? Vamos mais música? E daqui a pouco eu vou revisar aqui as participações para não faltar ninguém. Estamos quase chegando no final do programa, meus amigos. Oh, música maravilhosa. Essa da nossa Sônia ama demais, hein? E eu amo também. Principalmente porque eu sei que ela ama. É, beleza. Bom dia, não. Agora, boa tarde. 1:32. 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

de uma música pra outra, porque tem a música do Gabrielzinho, do meu amigo Dedê. Ele quer essa aqui, ó. Natanzinho Lima. Voando baixo, vai. Alô, Gabriel. Boa tarde.

sensacional, hein? É isso aí. Já caminhando pro finalzinho do nosso programa especial das mães. Emendou o nosso Bom Dia Oriente, já no horário do Oriente Rede, tá tudo certo. É hora de celebrar. Dona Carminha, feliz Dia das Mães pra senhora, minha amiga. Obrigado por tudo, viu? Meu grande amigo Mazinho, deixa um abraço aí apertado do Mazinho. Pra nossa amiga Dona Carmina aí, pelo Dia das Mães. Todas as mamães da família, nossa amiga Elzinha também, viu, meu irmão? Todos aí do Bidó, que Deus abençoe todos vocês aí, tá bom? Minha amiga Dorinha, dê um abraço aí na Dona Carminha, por mim, do Lajeiro Pedreiro, estão aí em Belo Horizonte, na companhia da gente. Se Dorinha e Cida juntar aí, dá um abraço nela, aí é bom que o abraço fica mais caprichado. Flávio Vitor é o nome da música. Acaso não...

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1: Ei,
0: beleza, gente. Assim a gente vai entrando na reta final do nosso programa. Minha amiga Carminha já recebeu um abraço, né, minha amiga Carminha?
2: Ela tá aqui me abraçando neste momento agora, que você mandou um abraço.
0: Aí, ó.
2: Obrigada, muito obrigada mesmo.
0: Aí, obrigado, Cida, obrigado, dona Dorinha. Obrigado, Dorinha, obrigado, dona Carminha, é isso! Pronto, foi entregue o abraço pessoalmente, gente. Eu queria estender aqui a nossa gratidão, primeiramente, ao nosso Pai Celestial, que nos concede esse encontro. Obrigado, Deus, por nos permitir saúde, nos permitir esse encontro. Agradecer ao Senhor por esse ser tão iluminado, esse ser divino, que são as nossas mães. Obrigado, Pai Celestial. A gente poderia ficar o dia inteiro e não haveria palavra nenhuma nesse mundo para encaixar o quanto que a mãe é um ser tão, tão magnífico. Então, agradeço a Deus, por nós, principalmente por todos terem a honra de ter uma mãe. Isso é muito gratificante. Temos um novo encontro amanhã, se Deus quiser, 5 da manhã, no nosso Amanhecer Sertanejo. Quero agradecer a cada uma de vocês, cada um de todos vocês que participaram conosco, que ficaram aqui. Peço desculpas, gente, mas de coração pela grande demora em atender os pedidos. Não foi enrola, realmente foi a grande quantidade. E eu tento organizar tudo aqui para que não falte ninguém, tá bom? E graças a Deus eu acho que não faltou não, hein? É isso aí. Obrigado a todo mundo pelo carinho, pela audiência e as diversas e milhares de mãe nessa região, nesse estado, nesse Vale de Jequitinhonha, que nos acompanha diariamente e às vezes não manda mensagem, mas está sempre com o rádio ligado. Então que Deus abençoe todos vocês aí, tá bom? E tem um monte de mãe especial na minha vida, muitas mães que eu conheço especial na minha vida, no qual que eu não citei o nome aqui, a mente fraca, né? Devido à grande demanda, mas sinta-se abraçado por todos nós e por mim também. Todas as mães aqui da Rede Oriente FM, as ouvintes, enfim, gratidão. Acabou o programa? Acabou o programa, gente, mas fechando com chave de ouro. Nossa Senhora! Deus abençoe todas as mães desse universo. E obrigado, mãezinha do céu, obrigado por tudo. Gratidão, Jesus Cristo Nazaré, Deus Pai Todo-Poderoso. Se cuide, gente, ótimo domingo. E até amanhã, se Deus quiser. Valeu, fui, yeah. 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
6: 2:04.
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1: 2:07.
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1: 2 horas e 17 minutos.
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1: 2:22.
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1: 2:41.
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5: 2:45.
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0: Obrigado, gente, Deus abençoe.
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2: 2 horas e 53 minutos.

0: Não escolheu a roupa, tá sempre indecisa. Com qualquer uma delas vai ser a mais linda.
1: Sim, ó.

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1: 15 horas.
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8: 15 horas e 5 minutos.
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1: 15 horas e 19 minutos.
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1: 15 horas e 24 minutos.
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1: 3 horas e 35 minutos.

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1: 15 horas e 41 minutos.
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1: 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Oriente FM. 15 horas e 46 minutos.
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1: 16 horas.
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3: 16 horas e 4 minutos.
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16 horas e 12 minutos.

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1: 16 horas e 19 minutos.
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7: Vanessa Bento Fernandes. Essa é pra tocar no coração de vocês, hein?

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1: 16 horas e 41 minutos.
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16 horas e 51 minutos.

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1: 17 horas.
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1: Paula Fernandes.

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1: 17 horas e 19 minutos.
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1: 17 horas e 23 minutos.
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1: 17 horas e 30 minutos.
2: E meu problema continua sendo esse. Eu tô sempre amando errado a pessoa certa e amando certo a pessoa errada.

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1: 17 horas e 40 minutos.
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0: 18 horas.
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2: O anjo do Senhor anunciou a Maria, e ela concebeu do Espírito Santo. Ave Maria, cheia de graça, o Senhor é convosco. Bendita sois vós entre as mulheres, e bendito é o fruto do vosso ventre, Jesus. Santa Maria, Mãe de Deus, rogai por nós, pecadores, agora e na hora de nossa morte. Amém. Rogai por nós, Santa Mãe de Deus, para que sejamos dignos das promessas de Cristo. Oremos. Infundi, Senhor, como vos pedimos, a vossa graça em nossas almas, para que nós, que pela anunciação do anjo, vimos ao conhecimento da encarnação de Jesus Cristo, vosso Filho, por sua paixão e morte, sejamos conduzidos à glória da ressurreição, pelo mesmo Cristo, Senhor nosso. Amém.
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0: 18h05.
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1: 18 horas e 22 minutos.
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1: Rio Preto! Prédio Fabrício.

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1: 18 horas e 41 minutos.
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0: 7 horas.
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Oriente Hits. 7 horas e 27 minutos.

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1: 7:55.
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1: 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Aumenta o volume, meu bem, porque agora é tempo de hits na sua Rádio Oriente FM.

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Espero que você tenha curtido esse som tanto quanto eu, viu? Continuamos com tudo, meu amor. E a animação aqui é garantida. Essa foi demais, né? Mas calma, que tem outro som top chegando por aqui.

0: Campana Grande com uma seleção exclusiva pra você, meu amor. Não mude de sintonia não, viu? Não me deixa sozinha. Fica aqui comigo porque já já outros sucessos na sua Oriente FM. Pausa rápida pro intervalo e logo logo mais sucessos pra você. Não sai daí não. Eu vou tomar um cafezinho, te convido pra tomar um comigo também, viu? Porque já já tem mais hits aqui na Oriente FM.
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4: 20 horas e 20 minutos.
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4: Horas e 23 minutos.
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0: O Hora Hits está de volta, meu amor. E vem aí um grande sucesso pra você curtir.
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0: Podcasts.
1: Alô, e aí?

0: Eu vou aí,
1: essa
0: eu...
1: faixa é daquelas que você não esquece, hein? Segura essa energia aqui, estamos só começando. Espero que tenha gostado, mas tá chegando outra aqui que eu tenho certeza que você vai amar.

0: Hits, a variedade musical é nossa marca. Vai um spoiler? Eu já preparei hits incríveis pra depois do intervalo, ok? Fique ligado, logo logo tem outras músicas pra você curtir aqui na programação da Melhor. É Oriente FM com você. Um breve intervalo, meu bem, e já já eu retorno na Oriente FM.
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2: 20 horas e 45 minutos.
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2: Oriente! 20 horas e 47 minutos.
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0: O Hora Hits está de volta na sua sintonia, meu bem! 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Mais uma canção especial pra te fazer companhia.

acabou de curtir um som que tá bombando nas paradas, meu bem. A energia aqui na Hora Hits nunca fica em baixa. Depois desse hit que a gente curtiu, bora navegar por novas vibrações.